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1: 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Temperatura atual
2: 91.5.
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Oi, gente, hoje é dia 30 de julho, hoje é o Dia Mundial contra o Tráfico de Pessoas. Aniversariante do dia. Tem aniversário de Arnold Schwarzenegger, fisiculturista e ator americano, e Cida Marques, atriz e modelo brasileira.

0: River Plate da Argentina por 3-2. Em 2000, Binho Barrichello ganhava a primeira corrida da Fórmula 1. E em 2003, produzido no México, o último exemplar do Volkswagen Fusca. Amanhã, a gente retorna com mais Agenda do Rádio pra você. Um grande abraço e até lá!
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5: 9:07.
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1: 9:21.
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7: 9h40.
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7: 9:54.
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2: 10:18.
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11: Alô, companheiro bruto.
12: Essa moda é boa demais.
11: E eu tô feliz demais estar cantando ela com você aqui, viu?
12: Prazer é todo meu.
11: Você é o cara.
12: Nós. É
11: te
12: nós.
11: Amo. Te amo.
12: Eu também te amo. Obrigado pelo convite.

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2: 10h39.
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5: 11-4. 11-4.
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tem uma paz. Tem uma paz que a gente só encontra quando a gente busca lá no fundo do coração.

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2: 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Hora certa.
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4: 11:23. 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
0: 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Gustavo Lima e Maiara e Maraíza. Tem Lentinha.

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6: 11:40.
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2: 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Bruno e Marrone, coração de isca. 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
6: 12:04.
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5: 00h23.
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5: Ciro Neto e Manuel, o problema é quando vai da cama pro coração.

0: Obrigado. Esta música agora é um dos grandes sucessos do Teodoro Sampaio. Segura aqui.
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5: 12:43. 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

0: demais, né?
1: Vamos, Marcelo.
0: Luiz aí, Maurílio. E Zé Neto e Cristiano.
2: Que é isso?
0: Sextou com S de saudade.

0: nossa.
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5: 1:23.
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2: Muito lindo, gente! Para. 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

0: 1h44.
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20: 2:05.
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7: 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Oh, desculpa aí.
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7: Sinceramente, a gente adora a Marília Mendonça. Graveto, na Nova Onda. Onde mais?
10: Prova aí.

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3: 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Hora certa.
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5: 2h23. 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
5: 2h43.
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0: 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Preocupa não,
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2: Me diz

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8: 3:03.
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1: 3:11.

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7: 3:20.
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1: 3:28.
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5: 3h41. 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
0: 3:46.

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10: 4:06.
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1: 4:17.

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6: 4h22.
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2: 4:33.
3: Essa é aquela indireta que é mais direta, né?

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4: 4:36

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3: 4:39.

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3: 4h42.
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3: 4:47.

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2: 4:49.

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3: 4:54.

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6: 5:06.
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0: 5:15.

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2: 5:19.
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5: 5:21.
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3: 5:35.

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6: 5:41.
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2: 5:47.

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0: Traga o quê? 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
0: É isso aí.
2: 5h59.

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Senhor, no silêncio desse dia que amanhece, venho te pedir a paz, a sabedoria e a força. Eu quero hoje, Senhor, olhar o mundo com os olhos cheios de amor. Eu quero ser paciente, compreensivo, prudente. Quero ver além das aparências teus filhos como o Senhor mesmo os vê. E assim, Senhor, ver somente o bem em cada um deles. Fecha meus ouvidos, Senhor, a toda calúnia. Guarda minha língua de toda maldade. Que só do teu amor se encha meu ser. Que eu seja bom e verdadeiro para que todas as pessoas que se aproximem de mim sintam a sua presença. Pai, reveste-me da sua beleza e que no decorrer desse dia eu possa amar o meu próximo como a mim mesmo. Senhor, a cruz não foi o fim, porque o Senhor continua vivo em nossos corações.

Ó Maria Santíssima, que em vossa imagem milagrosa de Aparecida espalhais inúmeros benefícios sobre o Brasil, eu, embora indigno de pertencer ao número dos vossos servos, mas desejando participar dos benefícios da vossa misericórdia, prostrado a vossos pés, consagro-vos o entendimento para que sempre pense no amor que mereceis. Consagro-vos a língua para que sempre vos louve e propague a vossa devoção. Consagro-vos o coração para que depois de Deus vos ame sobre todas as coisas. Recebei-nos, ó Rainha incomparável, o ditoso número dos vossos servos. Acolhei-nos debaixo da vossa proteção. Socorrei-nos em nossas necessidades espirituais e temporais, e sobretudo na hora da nossa morte. Abençoai-nos, ó Mãe Celestial, e com vossa poderosa intercessão fortalecei-nos em nossa fraqueza, a fim de que, servindo-vos fielmente nesta vida, possamos louvar-vos, amar-vos e render-vos graças no céu.

0: Hoje é dia 31 de julho, sexta-feira, último dia deste mês e queremos terminá-lo em espírito de oração. É dia de Santo Inácio de Loyola, nos unimos a todos os jesuítas, a família jesuíta, e pedimos a intercessão de Santo Inácio de Loyola, para que no exercício espiritual de cada dia, no reto discernimento, escolhamos o caminho de Jesus. E no fim, cheguemos à nossa meta final, que é o céu. Neste momento, vamos juntos, na esperança cristã, rezar esta oração da manhã, em nome do Pai, e do Filho, e do Espírito Santo. Amém. Que o Deus da esperança, que nos cumula de toda alegria e paz em nossa fé, pela ação do Espírito Santo, esteja sempre convosco. Bendito seja Deus que nos reuniu no amor de Cristo. E assim unidos, ouçamos o Evangelho desta sexta-feira.
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0: Evangelho de Jesus Cristo segundo Mateus, capítulo 13, versículos de 54 a 58. Naquele tempo, dirigindo-se para a sua terra, Jesus ensinava na sinagoga, de modo que ficavam admirados, e diziam: de onde lhe vem essa sabedoria e esses milagres? Não é ele o filho do carpinteiro? Sua mãe não se chama Maria? E seus irmãos não são Tiago, José, Simão e Judas? E suas irmãs não moram conosco? Então, de onde lhe vem tudo isso? E ficaram escandalizados por causa dele. Jesus, porém, disse: um profeta só não é estimado em sua própria pátria e em sua família. E Jesus não fez ali muitos milagres, porque eles não tinham fé. Palavra da salvação. Glória a vós, Senhor. O Evangelho de hoje nos mostra que Jesus causa admiração, e principalmente aquelas pessoas que eram da sua cidade, de onde ele cresceu, que conheciam seus familiares, e ali Jesus manifesta o seu ensinamento, mas aquelas pessoas não conseguem manifestar fé. Embora Jesus mostre qual é o caminho da verdade, tais pessoas não conseguem ter fé que ele é o Messias. Às vezes nós também passamos por algumas crises, passamos por certas dúvidas, mas temos de ter consciência que a fé, ela é um dom dado por Deus. E desde o dia do nosso batismo, este dom foi plantado em nossos corações. Mas é preciso crescer no dom da fé. O crescimento se faz com muita oração. O crescimento se faz também pedindo a Deus que aumente em nós a fé. E vivendo uma vida na virtude, e vivendo uma vida na verdadeira caridade, tenhamos certeza, a fé há de crescer em nossos corações. Mas é triste ver que alguns reclamam que não têm fé, ou mesmo que não conseguem crescer na fé, mas não pedem de coração a Deus que faça essa fé frutificar.

espirituais está a fé. Ali naquela comunidade do Evangelho, eles começam a perceber que Jesus é o filho do carpinteiro, conhece os familiares dele, e então não dão crédito, não dão fé na pessoa de Jesus. E ele então não é estimado na sua própria pátria e em sua própria família. Sejamos nós diferentes. Saibamos cultivar nossa fé e acolher a Jesus e crescer nesta fé. Dia após dia, com muita oração e firmes nesta fé, pedindo ao Espírito Santo, sejamos bons cristãos na virtude, na fé, no amor. Rezemos com você as orações deste dia nas tuas intenções. Pai nosso que estais nos céus, santificado seja o vosso nome. Venha a nós o vosso reino. Seja feita a vossa vontade, assim na terra como no céu. O pão nosso de cada dia nos dai hoje. Perdoai-nos as nossas ofensas, assim como nós perdoamos a quem nos tem ofendido. E não nos deixeis cair em tentação, mas livrai-nos do mal. Amém. Ave Maria, cheia de graça, o Senhor é convosco. Bendita sois vós entre as mulheres, e bendito é o fruto do vosso ventre, Jesus. Santa Maria, Mãe de Deus, rogai por nós, pecadores, agora e na hora de nossa morte. Amém. Glória ao Pai, ao Filho e ao Espírito Santo, como era no princípio, agora e sempre. Amém. Jesus, manso e humilde de coração, fazei o nosso coração semelhante ao vosso. O Senhor esteja convosco. Ele está no meio de nós. A nossa proteção está no nome do Senhor, que fez o céu e a terra. O Senhor Jesus Cristo esteja contigo para te proteger, esteja à tua frente para te conduzir e atrás de ti para te guardar. Olhe por ti, te conserve e te abençoe. Amém. E a bênção de Deus Todo-Poderoso, Pai e Filho e Espírito Santo, desça sobre vós e permaneça para sempre. Amém. Que nesta sexta-feira você permaneça na paz e na alegria que vem de Jesus. Abençoado dia para você e sua família.

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8: 6:18.
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0: Olá, minha gente bonita, muito bom dia pra você que está ligado, sintonizado na Nova Onda FM 91,5. Como é que você tá? Tá tudo bem? Tá tudo jóia? Tá tudo ok? Tá tudo em alto astral? Vamos que vamos, minha gente, pra cima da sexta-feira. Pois é, mais uma semana já se foi, com ela também levando o mês de julho, né? Vai embora, mês de julho, vai em paz. E que vem pra cima da gente, né? O mês de agosto, trazendo muita coisa boa, muita alegria, muito alto astral, muita positividade, não é isso? É isso que nós esperamos para o próximo mês também, para o nosso fim de semana. Tá aí, minha gente, que maravilha! Então, olha, bora fazer acontecer no dia de hoje. É o último dia da semana, o último dia do mês, uma oportunidade que Deus nos dá para podermos fazer melhor ainda, para aproveitarmos de montão. Então, olha, eu te convido a vir ficar comigo ligadinho na 91,5, na mais sertaneja do Brasil, no programa Terra Brasil, minha gente! E olha, deixa eu falar para você, de Pitangui para o Brasil e o mundo. Na área central da cidade, os termômetros estão registrando 17 graus. Já a sensação térmica é de 12. A expectativa para nossa sexta-feira é de céu ensolarado e a máxima pode chegar até 27 graus. Já a umidade do ar fica em 75%. Bora que bora, porque está no ar o programa Terra Brasil.
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0: A equipe da Nova Onda FM preparou para você uma mensagem, a mensagem do dia, ou a palavra do dia. Seu maior concorrente é a sua versão parada. Já pensou nisso? Pense por um instante. Muitas vezes acreditamos que o desafio está nas outras pessoas, nas empresas, na falta de oportunidade ou nas circunstâncias da vida. Mas, na verdade, a maior batalha acontece dentro de nós. O maior concorrente não é quem está à nossa frente. É aquela versão da gente que tem medo de mudar, de adiar sonhos, que se acomoda e deixa simplesmente o tempo passar. Cada novo dia é uma oportunidade para aprender algo novo, corrigir um erro, dar um passo à frente e se tornar melhor do que ontem. Não é sobre competir com os outros, nada disso, mas é sobre vencer a própria estagnação. Quem evolui todos os dias descobre que o verdadeiro sucesso não está em ser melhor do que alguém, e sim em nunca desistir de ser uma versão melhor de si mesmo. Que hoje você escolha sair do lugar, acreditar no seu potencial e transformar pequenos passos em grandes conquistas. Afinal, o futuro pertence àqueles que decidem agir no presente. Desejo a você um excelente dia e que você possa continuar com a gente. E que Deus abençoe cada lar, cada família e cada coração nesta manhã.
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4: Passo.
0: Vem comigo. Agora eu trago para você os clássicos sertanejos. Começando o nosso bloco com Bruno e Marrone. Agora vai. 6 horas e 24 minutos. Que Deus abençoe seu dia.

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9: Nova Onda FM, 6h42.
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13: Bom dia, Isaías Santos, meu amigo querido. Aqui é o Valentim de Nova Serrana. Mande a música pra mim, do Barreirito Amaremos. Eu gostaria de mandar um abraço para o Timário aí do Santuário, o Tarcísio, meu amigo em Conceição do Pará, e para todos os ouvintes. E também mando um abraço para o meu amigo Anchieta do Ponto do Ouro aqui de Nova Serrana e sua esposa. E também mando para o Renato PVC, lá de, aqui de Nova Serrana, e também, meu amigo querido. Tudo de bom. Que Deus te abençoe sempre, amigo querido. Tudo de bom. Tenha uma sexta-feira cheia de paz e energia para todos os ouvintes e para você, meu amigo querido. Tudo de bom.
14: Bom dia, Isaí. Bom dia para você, para toda a equipe Nova Onda, todos ouvindo da Nova Onda. Gostaria de mandar um alô para o Valentim em Nova Serrana, tio Mauro no Santuário em Conceição do Pará, para a princesa Gatinha, a maravilhosa de Conceição do Pará, também a menina do açougue, Ana, em Santana da Prata, e se for possível você passar a música com João Mineiro e Marciano, a mulher que eu amo, João Mineiro e Marciano. Obrigada, aqui é o Tarcísio Freitas. Bom dia para todos vocês.
0: Alô, Isaías Santos, aqui é Luciano Açougueiro. Quero mandar um abraço para todos os ouvintes da Nova Onda FM, pro Zé Maria Viana lá do Rio do Peixe, pro Ricardinho também que tá lá do Rio do Peixe, pro Edmar, pra Helenice, pra todos que tá sintonizado, pro Bilio da Construção Civil. Coloca aí hoje, Bruno e Marrone, vem me buscar. Tchau e obrigado. E sextou, viu?
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semana. Tá doido? Tá doida? Só com a Nova Onda. Bora que bora, minha gente bonita. Vocês ouviram aí o Maurílio Valentim da cidade de Nova Serrana. Um abraço pra você, Maurílio. Valeu pela sua companhia, pela sua audiência, pedindo Barreirito. Amaremos. Também o Tarcísio Freitas de Conceição do Pará. Alô, Tarcísio. Bom dia, bom dia, bom dia. A Mulher Que Eu Amo com João Mineiro e Marciano é a música escolhida pelo Tarcísio Freitas. E a gente já vai tocar, já, viu? E também o Faca de Ouro, Luciano Sogueiro. Alô, Luciano. Bom dia pra você. Bom dia a todos os clientes. Também a todos os funcionários do Supermercado Solução, sempre nos prestigiando com a sua audiência. Um beijo do coração, viu? Valeu demais, já. Bruno e Barron tá tocando a nossa programação de hoje. Vem me buscar. Lembrando que você pode participar com a gente também. 3871-9191. O sucesso acontece, o sucesso toca e faz acontecer aqui no programa Terra Brasil.

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0: 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Temperatura atual.
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Oi, gente, hoje é dia 31 de julho, hoje é dia mundial da Guarda Florestal e dia da Mulher Africana. Tem aniversário de Wesley Snipes, ator americano, e Jim Kine, ator canadense. Vamos voltar no tempo? Em 1609 acontecia a libertação dos indígenas do Brasil. Em 1999, o programa Discovery Lunar Prospector da NASA era intencionalmente colidido com a espaçonave com a superfície da Lua, encerrando sua missão de detectar água congelada no satélite. E em 2001, o Congresso dos Estados Unidos aprovava um projeto de lei que convertia um crime federal a clonagem de seres humanos. A gente fica por aqui com a agenda do rádio, um grande abraço e até o mês que vem.

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1: Na Nova Onda FM, 77.
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1: Ah, mas não tem outra mesmo, é só na Nova Onda FM 91,5, a mais sertaneja do Brasil. Pra você que tá chegando agora, seja muito bem-vindo. Eu sou o Isaías Santos, muito prazer, e eu te faço companhia até às 11 horas da manhã com muita música boa, participação, informação no ar e, claro, né, muita energia positiva pra gente encerrar com aquela vibe o nosso mês e também a nossa semana. Isso porque hoje é sexta-feira, bebê! 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E simbora de participação, quem tá chegando aí é o nosso amigo Edmar, do Supermercado Solução. Vem pra cá, Edmar, fala comigo.
6: Bom dia, Isaías Santos, aqui é o Edmar Açougueiro, do Supermercado Solução. Queria mandar um abraço pro Ricardinho, pro Luciano, pra Helenice, toda Nova Onda. Queria te pedir oi da Isadora Pompeu, bênçãos que não tem fim.
1: Valeu, meu querido, um abraço pra você, muito obrigado pela sua participação. Minha gente, está chegando o fim do mês, já vamos para o mês de agosto, mês 8, também já caminhando pro final do ano, né, minha gente? Olha pra você ver como é que é as coisas, hein? E aí, deixa eu perguntar uma coisa pra você. Por que é que você é grato? É, tem alguma coisa que você é agradecido no dia de hoje? Pelo que você é grato, pelo que você agradece, pela vida, pela saúde, pela família, pela força, por Deus. Vem falar com a gente, né? Vem falar comigo aqui no 3271-9191. É a voz do ouvinte. Participe agora pelo WhatsApp Nova Onda FM. Grave o seu áudio ou mande sua mensagem de texto. Queremos ouvir você. Por que é que você é grato hoje? Simbora, gente. Então, chama aí no WhatsApp 3271-9191. Vamos atender o Edmar. Depois também tem Paula Fernandes, Olhos de Céu. Tem também César e Paulinho. Ainda ontem, Chorei de Saudade, com participação de Rick Renner. É o melhor do sertanejo que você ouve só aqui.
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2: Como se forma o arco-íris? A cor branca é formada por uma mistura de cores que podem ser decompostas com o auxílio de certos prismas transparentes, como o de cristal, por exemplo, formando uma imagem conhecida pelos cientistas como espectro. O espectro é uma faixa de 7 listras principais, nas cores vermelha, alaranjada, amarela, azul, verde, anil e violeta. O arco-íris é o espectro formado pela luz solar atravessando as gotas de chuva, que funcionam como um prisma de cristal.
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3: Olá, amores! Chegando por aqui hoje, 31 de julho. Sextou, né? Mais uma sexta-feira do mês de julho. Hoje, 31, é dia do orgasmo. É dia de Santo Inácio de Loyola. E também é dia mundial do guarda florestal. Isso! Ah, você faz aniversário hoje? Parabéns, tá? Por mais um ano de vida! Toda a felicidade do mundo pra você! Mua! Aos aniversariantes! Previsões astrológicas chegando, falando pra você de Áries, Touro, Gêmeos e Câncer. Bom dia, Áries!
4: Áries, de 21 de março a 20 de abril.
3: Motivação e foco para realizar os seus sonhos. As estrelas apoiam sua determinação para avançar sem resistências. Dedique mais tempo ao autodesenvolvimento e menos a tentar mudar os outros. A cor amarelo número 1.
4: Touro, de 21 de abril a 20 de maio.
3: Touro, afirme sua identidade e atraia mudanças positivas. Isso mesmo, sua vontade de expressar estará em alta e as suas palavras ecoarão com

0: força ao seu redor. Cor marrom, número 9.
1: Gêmeos, de 21 de maio a 20 de junho.
0: Gêmeos, presta atenção ao teu redor. Tem alguém te olhando diferente, né? Te dando um sorrisinho ou puxando conversa mais amiga, não tem? Então pode ser o começo de algo que vai além de amizade, viu? Ah, confie em você e quebre barreiras internas. A cor hoje é verde, número 20, Gêmeos.
1: Câncer, de 21 de junho a 22 de julho.
0: Canceriano, renove sua rotina com criatividade para evitar o tédio. A monotonia pode tornar-se inimiga neste momento. Por isso, é essencial injetar mais originalidade em suas atividades diárias. Reflita sobre suas ações e busque soluções inovadoras para alcançar o sucesso. A cor é lilás, número 22. Bem, já a gente volta com previsões para Leão, Virgem, Libra e Escorpião.
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5: Nova onda FM 734.
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5: 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E simbora com mais participação nesta manhã gostosa. Quem tá chegando aí é o Tizil.com. Alô, Tizil! Bom dia pra você, muito obrigado pela sua companhia, pela sua sintonia aqui com a gente. E o Tizil tá pedindo aqui pra gente Goiano e Paranaense, o Doutor e o Caipira. Eita, coisa boa, hein? É musicão. E tá dizendo, olha, Isaías Santos, sextou. E sextou com o quê? Com S de Pix? E o Timauro também do Santuário tá chegando junto. Alô, Timauro, bom dia.
10: Ô, Isaías Santos, bom dia, bom dia, bom dia, Timauro Santuário. Aquele abraço, é feliz sexta-feira, sextou. Manda um abraço pro Nova Serrana, pro Valentim e para o Tarcísio Freitas de Conceição do Pará, o homem da gatinha. É. E toma pra mim, menino caçador, feliz sexta-feira pra todos os pitanhenses.
5: Valeu demais, Timauro. Feliz sexta pra você também. Um ótimo fim de semana, viu? Simbora então de música. Cadê a música? Eita, coisa boa. Agora sim. Goiano e Paranaense, o Doutor e o Caipira. 7h36. Muito bom dia pra você.

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8: Estando de volta por aqui. Leão, bom dia. Equilíbrio entre ouvir e definir o seu caminho pessoal. O Cosmos aconselha maior atenção a si mesmo, avaliando suas necessidades e desejos. Evite a pressão externa que tenta direcionar suas escolhas. Ah, quando a Lua está no comando, ela ajuda a encontrar aquele equilíbrio emocional que faz toda a diferença nos seus relacionamentos. E se tem alguém que você não tira da cabeça, então é hora de apostar. Número 10, cor azul.
9: Virgem, de 23 de agosto a 22 de setembro.
8: Virgem, brilhe através da autenticidade e simplicidade. Você será visto como uma pessoa iluminada, talentosa e admirável. Seu carisma natural trará felicidade e satisfação interior. Suas ideias ganharão respeito, fazendo de você um ponto de referência. A cor é cinza, número 7.
9: Libra, de 23 de setembro a 22 de outubro.
8: Libra, inspire e transforme com novos projetos. Sob esta energia astral, surge a vontade de começar um projeto que carregue a sua assinatura criativa e inspire os outros. É hora de crescimento espiritual e limpeza de karmas antigos, liberando rancores, tá? Roxo, sua cor pra hoje, número 16.
9: Escorpião, de 23 de outubro a 22 de novembro.
8: Escorpião, controle a sinceridade para manter bons relacionamentos. A influência dos astros pode aumentar seu espírito crítico e vontade de questionar tudo hoje. Cuidado para não magoar pessoas queridas com suas opiniões diretas, tá? Use a diplomacia ao se expressar. A cor preto, número 50, Escorpião. Já já a gente volta com previsões para Sagitário, Capricórnio, Aquário e Peixes para fechar o mês de julho. Volto já.
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14: Na Nova Onda FM, 751.
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0: Bom dia, Isaí. Vamos embora pra cima dessa sexta, né? Hoje você vai mandar uma bem apaixonada do Zezé aí pro Luciano, né? Luciana, Helenice, a turma lá do Solução, Turno Popular, Roda Pura Mais Fofo, Dona Francisca, Nails Boxacola, Fariseu. Fala com o Luciano, com o Ricardinho daqui de boa.
1: É o José Maria do Rio do Peixe, a gente está de volta, fim de Blake, aqui no Nova Vanda FM, com oferecimento da Piana Valtra em bom despacho. 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E olha, a pergunta do dia de hoje é a

0: Seguinte, viu? E você? Pelo que você é grato hoje? A verdade é que nós temos tantos motivos que nos tentam fazer reclamar e murmurar da vida, é ou não é verdade? Mas será que em meio a tudo isso há algum motivo para sermos gratos hoje? Olhamos sempre para o que nos falta, é ou não é verdade? Mas às vezes esquecemos de olhar para aquilo que nós já temos. O pessoal já está participando com a gente, já mandando a sua resposta, já dizendo por que elas são gratos. E vem participar com a gente, vem compartilhar com a gente a sua opinião. É a voz do ouvinte na Rádio Nova Onda FM 3871-9191. Grave seu áudio ou mande a sua mensagem de texto. Queremos ouvir você.
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7: Olá, Brasil. Está no ar o Central de Notícias. E vamos aos destaques desta hora. A ampliação das margens de preferência nas compras públicas pode fortalecer a competitividade da indústria brasileira e impulsionar a política industrial do país. É o que destaca a sexta edição do Radar da Indústria, boletim publicado pela Confederação Nacional da Indústria, CNI. A norma permite que o poder público dê preferência a produtos fabricados no Brasil em relação aos importados, mesmo quando o item nacional custar até 10% mais caro. Para a compra de produtos tecnológicos nacionais, a margem de preferência pode chegar a 20%. E a bronquiolite é uma das principais doenças responsáveis pela lotação das emergências pediátricas durante o período do inverno. A doença atinge crianças e pode causar dificuldade para respirar, exigindo internação nos casos mais graves. Mas o Ministério da Saúde alerta que existe vacinação para bronquiolite.
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13: Na Nova Onda FM, horas iguais, 8:08.
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13: Que maravilha, hein? Fim de semana chegando por aí, mas olha, calma lá, hein? Não acabou ainda a semana, não. Ainda tá faltando alguns porcentos por aí, viu? Vamos que vamos. Música boa, música de qualidade, companhia e a sua participação. A nossa manhã de sexta-feira fica muito melhor. Então vem pra cá, vem participar com a gente. 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E bora de participação? Tá chegando aí a Dudu de Divinópolis. Olá, Dudu. Bom dia pra você, minha amiga.
15: Bom dia, bom dia. Manda aí pra Dudu, com Renan e Raí. Ainda respiro você. E aí, Valentina? Tudo azul aí? Um abraço, um beijo pra você, viu? É nóis!
13: É isso aí, Dudu! É nóis, hein? Nessa sexta-feira gostosa, eu, Dudu, a Gerlene Oliveira, do bairro Gamileira, também tá passando por aqui, deixando o seu alô, mandando o seu abraço para a Thaís, para o Rafael, para a Rosa Pura, para a Dudu de Divinópolis, olha só, para a Valentina, para o Tarcísio e Conceição do Pará. E a música que a Gilene tá pedindo hoje é Esqueci de Viver, com Gilberto e Gilmar. Para de sucesso, de música boa, de companhia no seu rádio. Então é aqui mesmo, é o ponto de encontro dos amantes da música sertaneja. Rádio Nova Onda FM 91,5.

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1: De volta por aqui as últimas previsões para hoje, sexta-feira, a última do mês de julho 2026. Sagitário, bom dia. Expressão e escuta. A chave para o novo ciclo. Este é o período para falar com sinceridade, mas também ouvir com atenção e mente aberta. Evite críticas destrutivas e escolha o autoaperfeiçoamento, tá? A cor é branco. Número 69.
3: Capricórnio, de 22 de dezembro a 20 de janeiro.
1: Capricórnio, combata a fadiga com equilíbrio e positividade. A fase atual pode trazer cansaço devido à rotina intensa. Para manter o seu ritmo, aposte numa alimentação saudável e respeite as horas de sono recomendadas. Evitar a exaustão é crucial para sua mente permanecer positiva. Dourado é sua cor, número 30.
3: Aquário, de 21 de janeiro a 19 de fevereiro.
1: Aquário, bom dia pra você. Cuide do corpo e da mente em harmonia. As estrelas indicam que este é um momento ideal para ouvir o seu organismo e valorizar aí a sua saúde. Adote uma rotina de caminhadas diárias para ativar a sua energia vital e revitalizar o corpo, tá? Sua energia tá lá em cima. A cor é lilás. Número 2.
3: Peixes, de 20 de fevereiro a 20 de março.
1: Peixes, certifique-se de estímulos intelectuais e expanda os seus horizontes. Sob influência cósmica deste período, sua mente estará afiada e aberta para absorver novos conhecimentos. É hora de se conectar com pessoas que inspirem o seu crescimento intelectual, tá? Números de sorte, 76. A gente vai ficando por aqui, de volta amanhã, né? Com previsões astrológicas para você logo cedinho por aqui, tá? Amanhã a gente fecha a semana com mês de agosto, né? Dando aí o seu oi. E é isso, gente, ainda pra essa semana, né? Beijo no coração. Obrigado pelo carinho de todos. E não esquece não, tá? Agosto vem aí. E já é amanhã. E eu tô com você aqui trazendo as previsões astrológicas. Tchau, tchau.

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0: Olá, noveleiros de plantão! Chegando por aqui com mais um capítulo da sua novela preferida. Hoje, sexta-feira, 31 de julho, em A Nobreza do Amor, todas vão comemorar o noivado de Tonho. E a Lúcia, a Lica, Mirinho beija a Virgínia pensando em Lúcia. Omar chega à festa de Alica e Tonho e todo se surpreende. Januário dança com Ana Maria. Manuel nutre sua raiva de Mirinho e Virgínia questiona Mirinho sobre Lúcia, Alica. Omar se incomoda ao descobrir que Alica está noiva de Tonho. Binta comenta com Jauari sobre as mentiras de Gendal e tem uma ideia para consumar seu casamento com o rei. Ana Maria confronta Mirinho sobre a situação com Manuel e hoje ainda Alica tem uma conversa sincera com Omar. Tudo isso hoje, sexta-feira, 31 de julho, em A Nobreza do Amor. E agora é hora de acelerar o coração, né? Capítulo de hoje, sexta-feira, de coração acelerado. Ele falou que se eu botasse o meu chapéu, acabou. Agrada apoia João Raul. Ronei afirma Bará que deseja ver Agrado longe de João Raul. A Laura e Zuzu decidem manter o casamento e celebram seu amor. Gael conforta Nayane. Ronei convoca Agrada e Eduarda para uma reunião e apresenta uma proposta internacional. Nayane se esconde e acaba testemunhando a reunião sigilosa de Ronei com a dupla. Nayane passa a informação obtida a Thalita. Eduarda se desespera ao descobrir que Thalita divulgou o seu segredo. Eva revela a Bará que Thalita instalou em seu celular um programa para vigiá-lo. Zilá recebe mais uma ameaça anônima. E ainda hoje, Eduarda questiona Grado sobre o vazamento da proposta internacional. Tudo isso vai acontecer hoje em Coração Acelerado, tá? E eu volto já já com o capítulo de Quem Ama Cuida.
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3: Na Nova Onda FM, 8h37.
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3: As melhores músicas, os melhores participantes, a melhor programação é só aqui na 91,5 FM, a Nova Onda. Vem pra cá você também, vem fazer a festa com a gente. E hoje nós temos a pergunta do dia. É a voz do ouvinte, participe com a gente pelo WhatsApp Nova Onda FM 3271-9191. Você pode gravar o seu áudio ou mandar uma sua mensagem de texto. Não tem problema.

0: nenhum, viu? Mas a pergunta é: pelo que você é grato hoje? Você já parou que são tantos os motivos que nos tentam a reclamar e a murmurar? Mas será que há algum motivo para sermos gratos hoje? Olhamos sempre para o que nos falta e esquecemos, às vezes, de olhar para aquilo que já temos. E o pessoal já está participando com a gente, mandando a sua resposta. E a Vânia está participando com a gente, já mandou aqui, deixou entrar. Isso! A resposta da Vânia é a seguinte: bom dia, Isaías Santos. Eu agradeço por tudo, em primeiro lugar a Deus e pela toda a minha família, e também para mim e pelo meu trabalho, a cuidar das pessoas que eu amo e também para minha patroa Rosa. Parabéns, Vânia. Valeu, obrigado, viu, pela sua participação. A Valéria Gonzaga também está participando com a gente e ela está dizendo o seguinte: Isaías Santos, sou grata por tudo. Deus é bom o tempo todo. É isso aí, Valéria. Valeu demais, viu? Também a Nazaré do Tininho aqui com a gente. Alô, Nazaré, bom dia! Que bom ter a sua participação com a gente, respondendo a pergunta do dia. E a Nazaré disse o seguinte: olha, bom dia, Isaías Santos. Gratidão a Deus pelo dom da vida. Olha que legal! Cadê a Cidinha? Eu vi a Cidinha por aí. Alô, Cidinha! Lá, Cidinha lá do JK. Ô, Cidinha, já tá na Penha? Já, Cidinha? Já chegou? Um abraço para você, viu? E a Cidinha diz o seguinte: bom dia, Isaías Santos, tudo bem com você? Aqui é a Cidinha. Sou grata a Deus por hoje, por mais um dia de vida, pela saúde, por só de abrir os olhos e poder enxergar tudo é maravilhoso. Só ao nosso redor, as dádivas de Deus. E agradecer por tudo, pela nossa vida, família, nosso trabalho, o ar que respiramos, pelo alimento, pela água, por tudo que Deus me deu. Ah, que bacana! É isso aí, viu? É, Maria Aparecida, que Deus abençoe você muito. É a Cidinha do JK. Que coisa boa, bacana, não é? Então, o pessoal participando com a gente, interagindo, mandando aqui a sua resposta, pedindo a sua música, pedindo o seu sucesso. Então, vem pra cá também, vem fazer parte da família Nova Onda FM. Fica à vontade, porque a casa aqui é sua. Chegando com Jorge e Matheus, Cartada Boba. Daqui a pouco eu volto com mais participação, mais música pra você aqui no seu rádio.
1: Parou,

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10: De volta estamos, sexta-feira, 31 de julho, último dia do mês de julho, né? Vamos aproveitar nosso resuminho de novela chegando. Hoje, Pedro se oferece para ajudar Adriana a arrumar um emprego. André oferece seu apoio a Dora. Ademir descobre que Pedro é advogado das novas mulheres que o denunciaram. Bruno observa Pedro e Adriana conversando sem ser vista. E André confessa a Pedro que está apaixonado por Dora. Ainda no capítulo de hoje, Ademir fica atônito ao perder uma conta significativa de um cliente por causa das denúncias. Mal Mal escuta Bruna contar a Bia que acha que Pedro está tendo caso com Adriana. Dora acusa Carmita de querer levar vantagem com uma possível reconciliação entre ela e Ademir. E Ademir hoje ainda exige que Pedro faça com que as mulheres retirem as denúncias contra ele. Esse não é o papel do Pedro, né? Pois é, tudo isso acontece hoje, sexta-feira, em Quem Ama Cuida. Eu volto amanhã trazendo mais um capítulo pra você. Tchau, tchau!

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1: Na Nova Onda FM 8:53.
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1: 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E bora atender a participação da galera que tá chegando no WhatsApp da Nova Onda FM. Vem pra cá, Magela. É o Magela do Zé do Sulino, lá de Areia Branca. E tá pedindo o Isaías Santos. Toca pra mim, Gilberto e Gilmar. Nós não vivemos sem o quê? Nós não vivemos sem mulher. E chegando também com João Paulo e Daniel, a loira do carro branco. 8 horas e 54 minutos. É a Nova Onda FM com o melhor do sertanejo pra você.

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3: Olá Brasil, está no ar o Central de Notícias e vamos aos destaques desta hora.
4: Ailton Moreno, a voz padrão do rádio.
3: O jornalista Eduardo Meirelles morreu aos 30 anos após passar mal em um apartamento no Rio de Janeiro. A família de Eduardo Meirelles revelou que o profissional de 30 anos era ativista e autor da biografia de Lucélia Santos e foi vítima de um infarto fulminante. A feira Education USA Brasil 2026 aproxima estudantes brasileiros das universidades dos Estados Unidos. Conhecida como Passaporte para o Mundo, o evento gratuito passará por Rio de Janeiro, São Paulo e Brasília, reunindo representantes de instituições de ensino americanas e orientações oficiais sobre cursos, bolsas de estudo e visto de estudantes. O Central de Notícias volta a qualquer momento ou em edição especial.
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7: E aí, você também estava esperando por ela? Pois é, esperou e valeu a pena a espera. Ela tá aí a sexta-feira. É, não é brinquedo não, minha gente. Agora vamos lá, de abraço. Simbora comigo, vem pra cá. Olha, deixa eu abraçar o Noé das Portas, lá no bairro Capão, em Nova Serrana, ligadinho com a gente. Obrigado, Noé, pela sua participação. Inclusive, deixa eu só confirmar, eu acho que ele mandou uma mensagem pra mim. Ele sempre mandou uma mensagem. Mandou sim, olha, não posso deixar de falar a mensagem do Noé. A mensagem do Noé é a seguinte... Bom dia, Isaías Santos. Último dia de julho e sexta ainda por cima, hein? Que Deus abençoe esse dia com um gosto bom de missão cumprida. Encerre o mês com gratidão pelo que passou e esperança pelo que vem chegando amanhã. Ah, valeu demais, viu, Noé? Um abraço para você. Também para o Eduardo do bairro Lavrado, do Flamenguista. Para o Ramon lá do bairro Serra. Alô, Ramon. Um abraço para você. Para o meu amigo 200. Aô, 200. Tá por aqui também, já mandou a sua mensagem. Já é, já disse aqui, ó. Isaías Santos, bom dia. Sextou, é, sextou geral, hein? Um abraço pra você, viu, 200. Também um abraço para o Geraldo Donizete, lá em Santana da Prata, ouvindo a gente. Um abraço pra você, viu? E o Ricardinho, que tá de férias, tá lá no Rio do Peixe, tá curtindo o verde, curtindo a natureza. Já mandou uma foto de uma tapioca que ele fez lá no fogão a lenha, só pra matar a gente de vontade. Você não é fácil não, Ricardinho. Olha, vamos lá, vamos ouvir o áudio do Ricardinho? Vem pra cá, Ricardinho.
8: Agora eu vou pedir uma música aí, bom dia. Quero mandar um abraço pro Zé Maria, pra Laís, pro Tomás, que tá com nós aqui no Rio do Peixe aqui, pro Luciano, pra Erenice, pro Tic Tac, pra todos nós aí. Coloca aí, Eduardo Costa, Bar da Esquina. E sexto, fala com o Luciano que ele é um viadão.
7: Ei, Ricardinho, você não é brinquedo não, Ricardinho. Vou deixar que eu mando pra você daqui a pouquinho. Vou abraçar também a Edilene Aparecida, da cidade de Garatinga. Alô, Edilene, um abraço pra você. Deixa eu falar aqui no ar mesmo, viu? Vou nem mandar mensagem no WhatsApp não, vou falar no ar aqui. O Edilene, não consegui encontrar sua música, viu? Chamei a produção, pedi pra me ajudar e eu não consegui, nós não conseguimos encontrar. Por gentileza, você ficou em dúvida no nome da música, não foi? Manda pra gente, que vê se você consegue aí, que eu terei o maior prazer de passar ela pra você. Mas enquanto isso, vai o meu abraço e de toda a equipe Nova Onda FM pra você. 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E tá chegando aí, olha quem tá chegando. 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
1: Ricardinho, Bar da Esquina, Nano Moreno, não é isso? É, Nano Moreno.

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0: Bonita, a pergunta do dia é a seguinte. Pelo que você está me ouvindo agora, é grato? É, pelo que você é grato hoje? São todos os motivos para a gente murmurar, não é mesmo? Mas será que há algum motivo para sermos gratos? Olhamos sempre para aquilo que falta e esquecemos às vezes de olhar para aquilo que já temos. Vem para cá, fala com a gente, é a voz do ouvinte na Nova Onda FM. Alô, Robinho Pedreiro, vem para cá, Robinho, bom dia.
1: Isaías, bom dia, bom dia, bom dia. Robinho Pedreiro, manda uma música para mim pro Tugol aqui. Eu tô deixando você mesmo para escolher, né, querido?
0: Pode deixar comigo.
1: Oi, vou te falar com você, a sua resposta, cara, eu sou grato a Deus por tudo, cara, por tudo, tudo, tudo. Não reclamo de nada, sou grato a tudo que Deus tem feito na minha vida, na vida dos meus amigos, dos meus vizinhos. Sou grato a Deus por tudo, posso reclamar de nada, cara. Deus abençoe seu dia.
0: Amém, Deus abençoe o nosso dia. Não sei se eu vou acertar na escolha, mas estou mandando para você também, para o Tugol. Um abraço, viu, Tugol? Com Zezé de Camargo e Luciano, Preciso Ser Amado. Eita, coisa boa. Também a Natália tá participando com a gente. Alô, Natália. Um abraço para você, a Natália lá do bairro do Lavrado. Tá pedindo o Isaías Santos. Toca para mim aí, Paula Fernandes. Shania Twain. Ah, bacana demais. Pode deixar que eu vou mandar para você. Aquela de ontem, né? Que não deu tempo a tocar ontem. É melhor, eu até toquei, né? É, não, eu cheguei a tocar. Pode deixar. Mas não tem problema, a gente toca de novo. É, porque é musical, é sucesso, viu? É música de qualidade. Bom, deixa eu ver quem mais tá por aqui. Ah, encontrei. Ah, é o Isaac Dino. O Nelinho falou, Isaac, que não é Isaac Morato, nem Isaac Dino, nem Coluna de Fogo. É Isaac Calça Cagada. Que isso, meu amigo? Me conta essa história. Ele falou que tem uma história envolvida aí nesse apelido, mas não quis me contar. Ele falou que é você que vai contar, viu? Então, ó, Isaac, tô esperando você me contar essa aí, hein? Vem pra cá, Isaac.
2: Alô, Coluna de Fogo. Bom dia.
0: Bom dia.
2: Ô, manda um alô pra minha sogra aí. A Eugênia tá de férias lá no Coqueiro. Era a Rebeca, férias da escola.
0: É.
2: Tá lá no Coqueiro. Manda um alô pra eles lá.
0: Ah, pode ser.
2: E aí o cara falou, tô esperando, sei lá, pra você comer o franguinho.
0: Opa!
2: Na panela.
0: É.
2: Manda a música pra do cara, meu cavalo, sabe?
0: Deixa comigo, Isaac. Ô, Isaac, então a gente tem que marcar esse negócio antes. Ou o mais antes possível. É, franguinho não pode ficar esperando muito tempo não, viu? Um abraço para você, um abraço também para Edu Carmo, para Eugênia, para a Rebeca, para todo o pessoal que tá lá no Coqueiro. Vamos ouvir então Guilherme Silva e Nando Moreno, Meu Cavalo Sabe, mas antes com Zezé de Camargo e Luciano, Preciso Ser Amado, e com Paula Fernandes, Shania Twain. 9 horas e 31 minutos, daqui a pouquinho eu tô de volta, viu? Não sai daí não.

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8: Na Nova Onda FM 953.
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8: Simbora, minha gente, 31º dia do mês, final de mês, fim de semana, daqui a pouquinho tem dinheiro no bolso, é, a expectativa de todo brasileiro, né? Ah, o dia 5 que não chega!

Pra alguns, dia 5. Pra outros, é o quinto dia útil certinho. É assim ou não é, minha gente bonita? É, então vamos lá, minha gente. Quem tá chegando aqui é o Geraldinho. É o Geraldo Magela, da Fazenda Ibitira. Tá falando assim: Isaías Santos, essa semana não acaba. Calma aí. Calma aí, Geraldinho. Tá chegando, viu? Você tá pedindo uma música com Rick Renner? Ela é demais. Pode deixar, já vou tocar pra você. Obrigado pela sua audiência, Geraldinho. Simbora! Simbora mexer o doce. Eu já mando uma foto aqui pra mim, em cima da máquina, agarrado, só no preparo do solo. É isso aí, que Deus abençoe seu trabalho, te proteja, te guarde e abençoe você, toda a sua casa, e valeu demais pela sua audiência. E aí, você tem motivos para agradecer hoje? Tem ou não tem? Tem que falar com a gente? A Diva já tá por aqui, mandou a sua resposta, e a resposta é a seguinte: sim, Isaías Santos, por estar em sua companhia todos os dias. Ah, assim você me deixa de bochecha vermelha. Obrigado, Diva. Um abraço pra você, viu? Obrigado por participar com a gente. Também a Evelyn, que tá passando por aqui, deixando a sua resposta. Tá dizendo: sim, Isaías Santos, agradecida pela vida. Sem vida não há esperança. Ah, top demais, viu? A Dudu de Divinópolis também respondeu aqui. Agora é difícil eu achar a resposta da Dudu, né, Dudu? Ei, Dudu! Ah, não, ela respondeu aqui que ela... Cadê? Ah, aqui, ó. Eu concordo com a Cidinha. A minha resposta é a resposta da Cidinha. É... Vamos relembrar aqui qual foi a resposta da Cidinha? Vamos relembrar? A resposta da Cidinha foi a seguinte: bom dia, Isaías Santos, tudo bem com você? Aqui é a Cidinha, sou grata a Deus por hoje, por mais um dia de vida, saúde, por só de abrir os olhos e poder enxergar tudo é maravilhoso ao nosso redor. Já é dádiva de Deus. Agradecer por tudo, pela nossa vida, família, nosso trabalho, o ar que respiramos, pelo alimento, pela água, por tudo que Deus me deu. Ei, coisa boa, hein? Maravilha. A Valdirene Santos também está respondendo a nossa enquete. Está dizendo o seguinte: Isaías Santos, bom dia. Tenho motivo, sim, de agradecer. Sou grata pelo privilégio de acordar, poder viver mais um dia na presença de Deus. Mandou bem, Valdirene. É isso aí. Também a Paula lá da cidade de Pompeu tá participando com a gente. Alô, Paula, um abraço pra você. Obrigado pela sua companhia. E ela tá dizendo o seguinte: Isaías Santos, bom dia. Só de termos acordado os vivos já é motivo para agradecermos. Gostaria de ouvir Frente a Frente com Mato Grosso e Matias. Ótimo fim de semana pra todos. Obrigada, Paula Rocha, bairro Trevo de Pompeu. Valeu, Paula. Obrigado pela sua companhia. Já tô mandando sua música. Chegando então com o Rick Renner, Ela é Demais.

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6: Olá, Brasil, está no ar o Central de Notícias e vamos aos destaques desta hora. Eleições 2026. Pesquisa Quest, divulgada nesta quinta-feira 30, mostra o empate técnico entre Juliana Brizola, do PDT, e Luciano Zucco, do PL, na disputa pelo governo do Rio Grande do Sul. Juliana aparece com 24% das intenções de voto no primeiro turno e Luciano Zucco, do PL, com 22%. No segundo turno, a diferença entre os dois fica

0: Carvalho da Silva, de 28 anos. O homem conseguiu driblar as autoridades brasileiras e fugiu para a Espanha.
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10: Na Nova Onda FM 10:15.
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10: Simbora, fim de Blake, mas... sucesso, mais música, mais participação pra você na Nova Onda FM. Chegando o Everton. Alô, Everton. Bom dia pra você. Ele tá mandou uma mensagem pra mim. A mensagem é a seguinte. Bom dia, Isaías Santos. Toca pra mim, se puder, uma do Daniel. Mas é claro que sim. Vou mandar aí pra você, Ao Meu Lado, outra vez. Viu? Sucesso na voz de Daniel. O 200 tá passando. Abraçando o Ricardinho, o Luciano, bem como a todos os do supermercado Solução. E diz... a você também, fera. Valeu demais, 200. Um abraço pra você. 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Agora, se você for pedir o seu Marmitex, então anote aí o WhatsApp, 3271-3448. Fala pra mim, minha gente, você tem ou não tem motivos pra agradecer o dia de hoje? Olha, a Fabiana tá participando com a gente. Alô, Fabiana, bom dia! A Fabiana tá dizendo assim, bom dia, Isaías Santos, tudo bem? Eu sou grata a Deus por tudo, pela saúde, pela paz, pela família que tenho, enfim, até pelas coisas menos boas que acontecem, pois através delas seremos mais fortes. Tenho mais que agradecer e continuo agradecendo sempre pela saúde, pelo privilégio de viver, por estar bem. Devemos ter gratidão sempre. Fabiana, ó, parabéns, viu? Ó, produção, coloca aquele som de parabéns aqui pra mim. Eu não tenho esse som aqui, põe aqui no meu cadastro aqui, ó. Parabéns, Fabiana, valeu demais, viu? Ó, gostei do pensamento. Também a Zélia tá participando com a gente. A Zélia lá da cidade de Ibitira. Alô, Zélia, bom dia. E a todo o pessoal de Ibitira, beijo no coração de vocês, viu? E a Zélia tá dizendo assim, sou grata por tudo que Deus já fez por mim, por minha família e por todos os meus amigos. Então, eu tenho motivo de agradecer, sim. Ó, bacana demais. A Gerlene Oliveira também tá participando com a gente e disse o seguinte, olha o texto da Gerlene. Eu agradeço hoje a Deus pela vida, amigos e família. Tudo isso me deixa feliz e satisfeita todos os dias. Então, a gente tem motivo de sobra para agradecer. É ou não é verdade? Bora, minha gente, 10 horas e 19 minutos. Chegando então com o Daniel, Ao Meu Lado, outra vez.

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8: Na Nova Onda FM, 10h34.
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8: 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Voltei, já voltando, minha gente, daquele jeito, naquela animação total, naquela energia lá em cima, porque sextou. É, minha gente bonita, quero mandar um abraço para o Robinho da RB Estética Automotiva lá na cidade de Nova Serrana, curtindo o programa Terra Brasil. Também abraçar a Valentina lá em Conceição do Pará, inclusive ela mandou uma mensagem para mim. Vamos ouvir a mensagem da Valentina? Vem para cá, Valentina.
12: Oi, Zahir, aqui é Valentim, que vocês estão para um abraço.
8: Ah, que gracinha. Um abraço para você também, viu, Valentina? Que o papai do céu cuide de você, te guarde e te proteja, tá bom? Vamos lá de música sertaneja? Eduardo Costa, imagina eu, Danilo e Davi, não mexe nas minhas gavetas.

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6: Na Nova Onda FM, 10h52.
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6: Gente, a nossa manhã já foi embora, é isso mesmo? Meu Deus do céu. Passou voando, mas o negócio é o seguinte. Quando a gente tá com quem a gente chama, com quem a gente gosta, é bom demais, né? A hora passa assim, a gente nem percebe, né? Meu povo, beijo no seu coração, um abraço pra você, eu vou ficando por aqui, mas mais tarde, se Deus quiser, a partir das 5 horas, estamos juntinhos novamente no Sertanejo Classe A. E eu desejo a você uma ótima tarde de sexta-feira, um ótimo fim de semana, lembrando sempre que o dia de ontem virou história, o dia de amanhã é incerto e o dia de hoje se chama presente. É um presente que Deus te dá pra você fazer bonito, pra você ir atrás dos seus sonhos, pra você levar leveza, paz e alegria por onde você for. Eu sempre costumo dizer que o mundo já tá cheio de gente que só serve pra incomodar, pra pesar o ambiente. Seja alguém que faça valer a sua existência neste mundo, porque a vida passa rápido e o que fica aqui nessa terra são as boas lembranças, não é mesmo? Façamos este mundo melhor. A gente sempre espera que o outro faça um mundo melhor. A política, o presidente, não sei lá quem, mas olha, quem faz o mundo melhor somos cada um de nós. Se começarmos pela nossa casa, com certeza algo já vai acontecer. A pergunta do dia de hoje foi o seguinte: você tem um motivo para agradecer? As pessoas participaram, a maioria disseram que sim. Como, por exemplo, o Wilson do Campo Grande. Wilson, aquele abraço para você. Obrigado pela sua participação, viu? O Wilson disse...

seguinte, Isaías Santos, pelo motivo de estar vivo e trabalhando, já é bênção demais. É isso aí, Wilson. Um abraço para você. E é isso aí. Muitas das vezes a gente olha para aquilo que não temos e só sabemos reclamar. E a reclamação somada à murmuração só trazem sentimentos negativos que pesam no nosso coração, não é mesmo? Já ficou perto de uma pessoa que só sabe reclamar? É tenso, não é? De repente o clima tá legal, aí aquele negócio pesa, porque a reclamação não é legal, não traz nada de bom pra gente. Então olha, olhe para aquilo que você tem hoje, saúde, vida, família e trabalho, não é? E agradeça a Deus por tudo, pelos seus amigos, pelo seu dia, pelo ar que você respira, seja grato. Valeu, minha gente, vou deixar a saideira com Ana Castela e Zezé de Camargo e Luciano. Você vai ver. Valeu demais, beijo no seu coração e até mais tarde, se o nosso bom Deus assim quiser.

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10: 11:07.
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0: Oi, gente, hoje é dia 31 de julho, hoje é dia mundial da Guarda Florestal e dia da Mulher Africana. Tem aniversário de Wesley Snipes, ator americano, e Jim Kine, ator canadense.
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0: Vamos voltar no tempo? Em 1609 acontecia a libertação dos indígenas do Brasil. Em 1999, o programa Discovery Lunar Prospector da NASA era intencionalmente colidido com a espaçonave com a superfície da Lua, encerrando sua missão de detectar água congelada no satélite. E em 2001, o Congresso dos Estados Unidos aprovava um projeto de lei que convertia um crime federal a clonagem de seres humanos. A gente fica por aqui com a agenda do rádio, um grande abraço e até o mês que vem.
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6: Olá, Brasil. Está no ar o Central de Notícias. E vamos aos destaques desta hora. Eleições 2026. Pesquisa Quest, divulgada nesta quinta-feira 30, mostra um empate técnico entre Juliana Brizola, do PDT, e Luciano Zucco, do PL, na disputa pelo governo do Rio Grande do Sul. Juliana aparece com 24% das intenções de voto no primeiro turno e Luciano Zucco, do PL, com 22%. No segundo turno, a diferença entre os dois fica um pouco maior. Juliana aparece com 35% das intenções em dois diferentes cenários testados, já Luciano com 31%. O ministro Alexandre de Moraes, do Supremo Tribunal Federal, determinou a prisão de Apolo Carvalho da Silva, de 28 anos. O homem conseguiu driblar as autoridades brasileiras e fugiu para a Espanha.
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1: 11 horas e 30 minutos.
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0: 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Aí eu vou pra cima.
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7: Olá Brasil, está no ar o Central de Notícias nesta sexta-feira, 31 de julho de 2026. E vamos aos destaques desta hora.
8: Ailton Moreno, a voz padrão do rádio.
7: O estado do Rio de Janeiro registrou na tarde desta quinta-feira 30, quase 394 mil imóveis sem energia elétrica, um dia após o vendaval, com rajadas superiores a 100 km por hora. Segundo as concessionárias responsáveis pelo fornecimento de energia, 296 mil clientes da Light estão sem luz. Já a Enel informou que outros 97.870 consumidores permanecem com o serviço interrompido em diferentes regiões do estado. No momento mais crítico da falta de fornecimento, o número de clientes da Light afetado chegou a cerca de 1 milhão e 100 mil. Os efeitos ainda podem ser observados em diversos pontos, com árvores caídas em vias públicas, bairros sem energia elétrica e impactos no sistema de transporte. E o presidente Luiz Inácio Lula da Silva sancionou ontem o projeto que destina até 3% da arrecadação das apostas esportivas, as chamadas bets, ao fundo para aparelhagem e operacionalização das atividades fim da Polícia Federal Funapol. A lei sancionada teve origem em uma medida provisória e foi aprovada pelo Congresso Nacional neste mês.
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15: 11:49.
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0: Ó Maria Santíssima, que em vossa imagem milagrosa de Aparecida espalhais inúmeros benefícios sobre o Brasil, eu, embora indigno de pertencer ao número dos vossos servos, mas desejando participar dos benefícios da vossa misericórdia, prostrado a vossos pés, consagro-vos o entendimento para que sempre pense no amor que mereceis. Consagro-vos a língua para que sempre vos louve e propague a vossa devoção. Consagro-vos o coração para que depois de Deus vos ame sobre todas as coisas. Recebei-nos, ó Rainha incomparável, o ditoso número dos vossos servos. Acolhei-nos debaixo da vossa proteção. Socorrei-nos em nossas necessidades espirituais e temporais, e sobretudo na hora da nossa morte. Abençoai-nos, ó Mãe Celestial, e com vossa poderosa intercessão fortalecei-nos em nossa fraqueza, a fim de que, servindo-vos fielmente nesta vida, possamos louvar-vos, amar-vos e render-vos graças no céu por toda a eternidade. Assim seja.
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Olá, meu amigo, olá, minha amiga ouvinte, graça e paz da parte de Cristo Jesus. Esse é o momento Despertai. Eu espero que você, ouvindo esta palavra, esteja também buscando o melhor para você e para os outros. Essa é a intenção deste momento: ajudar as pessoas a pensar rapidamente sobre os vários aspectos que a vida envolve. Gostaria de falar hoje sobre a importância de não condenar. Você tem uma atitude condenativa em relação às coisas e às pessoas? Esses dias ouvi uma pessoa me dizer: padre, eu tenho dificuldade de perdoar. Eu condeno as atitudes erradas das pessoas, me fecho e me distancio. Ela disse: eu percebo que isso é um problema, porque me distancia de muitas pessoas. Como você é? Não julgar os outros sempre foi um princípio bíblico e também da teologia, dos monges, que nos ajuda a encontrar a paz interior. Não julgar os outros. Quando deixamos de condenar os outros, isso faz bem a nós mesmos. Uma pequena história fala de uma conversa entre um ancião e um abade dos monges. Um irmão perguntou ao abade: o que devo fazer, pai, quando sou assaltado pela tristeza? O abade respondeu: não desconfie de ninguém, não condene ninguém, não difame ninguém e Deus lhe dará a paz. O condenar não nos dá a paz. Sempre que condenamos os outros, sentimos inconscientemente que também não somos perfeitos. A renúncia à condenação e ao julgamento é um caminho para a paz interior conosco mesmos. Deixamos os outros serem como são. E dessa forma podemos também ser como somos. Um irmão perguntou certa vez a um patriarca: por que condeno eu tantas vezes meus irmãos? Respondeu-lhe este: porque você ainda não conhece a si mesmo. Pois quem conhece a si mesmo não vê os defeitos dos irmãos. Caro ouvinte, somos convidados a pensar nisso. Não condene ninguém. Você também tem defeitos. Eu tenho defeitos, todos nós temos defeitos. Por isso, condenar o outro é, de certa forma, colocar-se numa posição acima, sem perceber as nossas fragilidades. Pensemos nisso.

0: tua paz.
1: Divulgue esse momento a outros para que também escutem. Curta a nossa página no Facebook, facebook.com/padreEzequiel. Ali você também vai encontrar mensagens. Um forte abraço, Deus te abençoe, em nome do Pai, do Filho e do Espírito Santo. Amém.
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7: 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Cada indivíduo é único e pode apresentar diferentes características, como formas próprias de se comunicar, interagir e perceber o mundo ao seu redor. Por isso, é importante lembrar que não existe um único tipo de autismo, mas sim um espectro com diferentes necessidades e habilidades. 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Valorizar as diferenças e garantir oportunidades para todos é um passo importante para uma sociedade mais justa e humana. 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
10: Olá, Brasil, está no ar o Central de Notícias. E vamos aos destaques desta hora.
11: Milhares de pessoas atravessaram nesta quinta-feira 30 a fronteira marítima entre Castilheiros, no Marrocos, e Ceuta, enclave espanhol no norte da África, após nadarem pelo quebra-mar de Tarajal. A chegada em massa sobrecarregou as forças de segurança locais. Segundo a Guarda Civil da Espanha, imagens registraram grupos de pessoas saindo do mar, correndo pela praia e comemorando a entrada em território espanhol. Alguns foram vistos gritando "Viva a Espanha!" após atravessar.

0: anulação da demissão por justa causa e o pagamento de horas extras e verbas rescisórias. Na ação, ele afirma que teve jornadas com mais de 14 horas, acumulou funções sem reajuste salarial e desenvolveu burnout, depressão e ansiedade em razão das condições de trabalho.
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16: Olá, Brasil. Está no ar o Central de Notícias nesta sexta-feira, 31 de julho de 2026. E vamos aos destaques desta hora. O estado do Rio de Janeiro registrou na tarde desta quinta-feira 30, quase 394 mil imóveis sem energia elétrica, um dia após o vendaval, com rajadas superiores a 100 km por hora. Segundo as concessionárias responsáveis pelo fornecimento de energia, 296 mil clientes da Light estão sem luz. Já a Enel informou que outros 97.870 consumidores permanecem com o serviço interrompido em diferentes regiões do estado. No momento mais crítico da falta de fornecimento, o número de clientes da Light chegou a cerca de 1 milhão e 100 mil. Os efeitos ainda podem ser observados em diversos pontos, com árvores caídas em vias públicas, bairros sem energia elétrica e impactos no sistema de transporte. E o presidente Luiz Inácio Lula da Silva sancionou ontem o projeto que destina até 3% da arrecadação das apostas esportivas, as chamadas bets, ao fundo para aparelhagem e operacionalização das atividades fim da Polícia Federal Funapol. A lei sancionada teve origem em uma medida provisória e foi aprovada pelo Congresso Nacional neste mês.
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24: 12:45.
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3: Estamos chegando com o nosso Conexão, 1h13 nesta sexta-feira, pra lá de especial. Nesse dia 31 de julho do ano de 2026. Pois é, julho também vai dando adeus. A temperatura em Pindaí neste momento 25 graus, a umidade relativa do ar é de 37%, a sensação térmica 28, viu? Vamos lá aí, esquentando a sua tarde de sexta-feira com o nosso Conexão, hein? Seja você bem-vindo, bem-vinda. 37-3271-9191, você ligando, participando comigo a partir de agora, nesta tarde pra lá de especial, abrindo as portas do final de semana. Vamos juntos e misturados a partir de agora com o Conexão que tá chegando, hein? Trazendo pra você a melhor programação do seu rádio em nome dos melhores patrocinadores. 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Sextou, bora lá começar!
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1: É o nosso Conexão já no ar pra você nesta super tarde de sexta-feira. Você ouviu o Felipe Rodrigo com a Simone Mendes, Oceano, fechando a primeira sequência musical do nosso Conexão nesta tarde de sexta-feira, viu? Liga pra cá, participe com a gente, venha se divertir, 37-3271-9191. Você mandando seu recado, seu alô, pedindo a sua música e fazendo a festa ao longo da nossa programação, viu? Rápido intervalo, já estamos de volta trazendo pra você muito mais na programação da Rádio Mais Sertaneja do Brasil.
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7: 1h28.
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10: Vamos lá, hein, com o nosso Conexão, que já está de volta, 1h29 pelo horário oficial de Brasília. Se ligado, você curtindo aí a nossa programação, obrigado sempre pela sua audiência, hein? Já de volta! 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Uma tarde super agradável, com música ao vivo e um ambiente perfeito para reunir a família e os amigos. Lá no Pesca Esportiva Velho da Taipa, viu? Na estrada, né? Entre Velho do Taipa e Lagoa Seca, na região dos Tornas, às margens do Rio Pará. Bom, e vamos que vamos, né? E lembrando que hoje encerra aí a colônia de férias do Espaço Esportivo do Mumu, viu? Hoje é dia do encerramento, uma festa bem legal com a criançada lá no Espaço Esportivo do Mumu. Liga lá, viu? Quem sabe dá pra levar sua criança ainda, né? Aconteceu durante toda a semana e hoje encerra. 37988143619, 37988143619, inclusive tá começando neste exato momento, né? Último dia da colônia de férias do Espaço Esportivo do Mumu para crianças de 4 até 13 anos, tem lanche incluso, viu? E diversão que não falta, né? Futebol de sabão, tem um castelo inflável, multiplay leão, basquete, tobogã gigante, né? Hoje também vai ter a máquina de sorvete lá pra criançada. Eita nós, hein? Então garanta a vaga do seu filho ou de sua filha, né? 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Bom, vamos lá de abraços, participações, pessoal deixando aí o seu recado, o seu alô!
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10: Alô, alô! Vambora, hein? Com o seu alô, a sua participação aqui comigo, a turma interagindo, pessoal participando, dá um grande abraço ao nosso amigo Cássio, tá aí ligado com a gente, né, Cássio? Forte abraço, meu amigo, tudo de bom?

0: e pediu aqui Rio Negro e Solimões, a sua maneira, tá certo? Adriana Faria ligado com a gente lá na comunidade Tijuco. O Tizil também ligado com a gente, né, Tizil? Já já, sua música aqui nos clássicos sertanejos, tá certo? Alô, Ângela, ligado com a gente, a turma aí no Coqueiro. Boa tarde.
1: Boa tarde, Thiago. Aqui passa pra mim a música do Guilherme Silva, Amor de Jasmin. Trouxe ela pra Elisete, pra Nadir, já tá cá, pra Ivone, pra todos da comitiva distraiada, pros meus filhos, pro meu marido. E um boa tarde, Thiago.
0: Valeu, Ângela, um abraço especial pra você, uma ótima sexta-feira. Tudo de bom e obrigado sempre pela sua companhia aqui na programação Nova Onda, Rádio Mais Sertaneja do Brasil.
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Esse é mais um sucesso de Guilherme Silva. É mais uma pedrada nossa. Tem que respeitar pra galera das cavalgadas. 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

0: na Rádio Mais Sertaneja do Brasil, você ouvindo sempre as melhores músicas na sua tarde de sexta-feira, nesse dia 31 de julho do ano de 2026. E o É Música e Alegria no seu rádio é o nosso Conexão, tocando sempre as melhores canções pra você. Vamos curtir aí, ó. O som de Borges e Bedeu, Ícaro e Gilmar e o Panda.
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0: 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Rádio mais sertaneja do Brasil. Eita, nós, você ouviu a turma aí, né? Você mudou um degrau na escada. E tentei te esquecer na programação da Rádio mais sertaneja do Brasil.
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0: Bora de alô, de abraços. A turma interagindo com a gente, fazendo a festa nesta super tarde de sexta-feira. Abraço pra Dona Rita, que tá no centro daqui a pouquinho, né, Dona Rita? Nos clássicos, aquele alô pra lá de especial e a sua música, viu? Tem mais abraços, tem mais participações. A Dudu em Divinópolis também conosco, né, Dudu? Um abraço especial, obrigado pela companhia. Oi, Thiago, boa tarde, tudo bem? Aqui é a Márcia, manda um abraço pro meu irmão Jairo. É, minha cunhada Maricélia lá no Estreito, no Maranhão. Valeu, um forte abraço e tudo de bom. Obrigado pela companhia de todos vocês aí na Banca da Márcia. Sempre na sintonia Nova Onda, a rádio mais sertaneja do Brasil. Alô, alô. Daqui a pouquinho, como você ouviu, né? Os clássicos sertanejos, onde a gente irá relembrar o passado em forma de música, as canções que marcaram época e que principalmente marcou a sua vida. Vamos agora com Henrique e Juliano, Seja Ex. Dando sequência na programação da mais sertaneja do Brasil.
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8: Olá, Brasil, está no ar o Central de Notícias e vamos aos destaques desta hora.
9: Ailton Moreno, a voz padrão do rádio.
8: Milhares de pessoas atravessaram nesta quinta-feira 30 a fronteira marítima entre Castilheiros, no Marrocos, e Ceuta, enclave espanhol no norte da África, após nadarem pelo quebra-mar de Tarajal. A chegada em massa sobrecarregou as forças de segurança locais. Segundo a Guarda Civil da Espanha, imagens registraram grupos de pessoas saindo do mar, correndo pela praia e comemorando a entrada em território espanhol. Alguns foram vistos gritando "Viva a Espanha!" após a travessia, enquanto agentes da Guarda Civil distribuíam água e auxiliavam os recém-chegados. A passagem é a entrada para a Europa. E o ex-gerente de um renomado restaurante de São Paulo entrou na justiça para pedir a anulação da demissão por justa causa e o pagamento de horas extras e verbas rescisórias. Na ação, ele afirma que teve jornadas com mais de 14 horas, acumulou funções sem reajuste salarial e desenvolveu burnout, depressão e ansiedade em razão das condições de trabalho.
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19: Clássicos sertanejos no ar aqui na programação Nova Onda. Vamos lá, hein, com a sua indicação, mandar um grande abraço aqui para o Tizil. Ligado conosco, né, Tizil? A turma aí da Construção Civil pediu Zezé e Luciano, nem é bom lembrar, valeu. Tem mais abraços aqui, tem mais participações conosco. Alô, Fofo, boa tarde.
20: Boa tarde, o Fofo original, para Rosa Polo, Luciano, Selene, Karina, Ednei, Vado, Caime, Edna, Marcos Paulo, Polívio, o Pedro Anilton, todos os mensageiros da Marieta. Toca pra nós, meu nome é José Rico, duas camisas.
19: Valeu, Fofo, um abraço. Alô, Dona Rita.
21: Oi, Tiago, boa tarde.
19: Boa tarde.
21: Manda um abraço pra mim aqui, tô te escutando. Manda uma música boa aí pra mim, só. Tô aqui, escutando aqui. Pra toda a minha família, e pra Rosa Pura, pra Francino. E um abração pra você aí da rádio, tá bom? Obrigado, um abraço.
19: Valeu, Dona Rita, um abraço especial. O nosso amigo Ronaldo Abacaxi também ligado com a gente, né, Ronaldo? Obrigado aí pela companhia. Pediu que o Barco de Papel vai ouvir já já, né? Alô, Maranhão, fala comigo!
22: Boa tarde, Tiagão, beleza?
19: Boa tarde.
22: Tiagão, toca pra nós aquele modão de Eduardo Costa aí, Saco de Ouro. Eu vou oferecer essa música pra toda a família maranhense. O Valdeci, o Fumaça e a Marcelene, o velho Rodolfo, o velho Rei, o Zé Azul no JK, a minha esposa Elisângela, e aqui quem fala é o Maranhão. Tiago, obrigado!
19: Valeu, meu amigo, um abraço especial pra você, obrigado aí pela sua companhia, uma excelente tarde, hein? No ar aqui na programação Nova Onda, os clássicos sertanejos.
23: Saco

0: 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Você curtindo aí os clássicos sertanejos, hein? Um abraço aí pra você que fez aí a sua indicação. Obrigado sempre pela sua companhia, viu? Bom, a gente vai fazer aqui uma parada na programação, porque eu tô tendo o prazer de receber aqui o nosso grande amigo, o Walter Oliveira, né, do Pesca Esportiva Velho da Taipa, que vai fazer aquele convite especial para você que tá aí na sintonia para participar de uma grande festa, viu? Um grande evento que irá acontecer no dia 8 de agosto, inclusive véspera do Dia dos Pais, no Pesca Esportiva Velho da Taipa, lá nos Tornas. Não é isso, Walter? Seja bem-vindo. Uma boa tarde, prazer tê-lo aqui na programação da Rádio Nova Onda.
1: Muito obrigado, Thiago.
0: Vou pedir para você chegar um pouco mais próximo aí.
1: Muito obrigado, aí. Thiago Aguiar. Agradeço aí a equipe da Nova Onda pelo apoio que tem nos dado na divulgação do nosso evento. E estamos aqui para trazer algumas informações e reforçar os convites da mídia que já está sendo veiculada aí tanto na Onda quanto na Ativa, né? Então estamos aí, obrigado aí pela abertura desse espaço de antemão, viu, Thiago?
0: Bacana demais. Vamos falar então deste evento, né? Que é um evento grandioso, diga-se de passagem, né, Walter? Que iria acontecer então no próximo sábado, no dia 8 de agosto. Como vai funcionar? Gostaria que você falasse também da estrutura, né, das atrações, né, que nós teremos lá na tardezinha sertaneja.
1: Ok, Thiago. Nós estamos completando um ano de funcionamento na segunda versão do PEVET, né? Pesca Esportiva Velho da Taipa. A gente voltou a funcionar em agosto de 2025. E agora, em comemoração a esse primeiro ano de aniversário, numa parceria aí, encabeçada aí pelo meu amigo Éder Lemos, que está nos dando uma grande força, um grande apoio aí no que tange a montagem da equipe dos cantores, né, dos artistas. E o negócio é o seguinte, nós vamos fazer esse evento, uma resenha sertaneja, além desses cantores e sanfoneiros, que já são de todos conhecidos aqui na região de Pitangui, nós também teremos aí convidados especiais, como o Gabriel Andrade, a Edilene Alves, aqui de Pitangui, a Stephanie Faria, tá certo? Então, assim, nós vamos começar, os ingressos estão à venda nos pontos de venda já noticiado, né, os ingressos antecipados. Quem comprar o ingresso antecipado vai concorrer a um sorteio de um bezerro, cujo bezerro vai estar lá disponível. Quem ganhar já leva o bezerro.
0: Já sai com bezerro e tudo, né, Vó?
1: Isso, mas se não quiser levar, ele pode fazer o leilão dele lá, que pode até faturar um pouco mais.
0: Verdade,
1: né?
0: Verdade, uma ideia boa aí.
1: Então, na continuação, Thiago, nós vamos, assim, então, quem não comprar o ingresso antecipado, haverá a venda no dia, porém com um preço um pouquinho diferenciado. Tá. E quem comprar no dia, logicamente, não vai participar do sorteio do bezerro. Sim. Haverão outros sorteios e outros brindes lá, mas do bezerro não participa. Então os portões serão abertos ao meio-dia, de forma que nós não vamos funcionar o pesqueiro como normalmente a gente funciona ao sábado, a partir das 8 horas, né? O pesqueiro vai ser aberto meio-dia, porque a parte da manhã a gente vai estar dedicando às providências da montagem das estruturas. Inclusive nós vamos contar lá com uma empresa de Lagoa da Prata, que é a equipe Barbecue, que é especialista em carne nobre, fogo de chão. Então nós vamos ter uma turma lá, e essa parte será terceirizada, que a gente espera que o pessoal possa degustar da melhor qualidade de carne. E a partir até de meio-dia, até às 15 horas, 3 horas da tarde, os portões serão livres. A partir das 15 horas, começará, então, quem chegar atrasado vai começar a pagar portaria. Até de 12 até às 15, nós vamos ter lá o show de chão, já vai estar funcionando. A nossa cozinha também vai estar funcionando com um cardápio mais reduzido para não competir com a equipe da Barbecue, né? E então, a partir de 15 horas, começa a cobrança na portaria. E a partir de 16 horas, começa a programação dos shows.
0: Bacana demais. Lembrando que a previsão aí só tem hora para começar, né, Walter?
1: Não, infelizmente não, viu, Thiago? Porque no domingo a gente abre, né? É dia dos pais. E foi bom você ter tocado nesse ponto, porque nós colocamos um limite que é meia-noite.
0: Opa, mas 12 horas de... Né? 12 muita horas. Festa, né? Vai começar meio-dia, já vai até meia-noite. É. Né? Eita, dá pra aproveitar bastante aí.
1: Mas você sabe que tem aqueles da noite mesmo,
0: tem,
1: né? Então a gente sabe que tem alguns outros eventos na cidade aí. Ele pode fazer uma preliminar lá no nosso pesqueiro.
0: Certo.
1: E depois da continuidade, né?
0: Verdade, né? E se quiser aproveitar lá e celebrar o Dia dos Pais também no domingo, pode ficar à vontade, né, Walter?
1: É, no domingo nós vamos estar funcionando e a convidada especial Edilene Alves vai estar fazendo uma apresentação lá também no Dia dos Pais. Desde já fica também o convite para essa data. E nesse dia nós voltaremos a funcionar com o nosso self-service.
0: Que bacana, rapaz. Então a festa que promete, né? Serão várias atrações, vários shows, né? O Walter está aqui conosco, né? Passando para você como será um pouco da programação. Né? Então, será aberto aí ao meio-dia, viu, gente? No próximo sábado, lá no Pesca Esportiva Velho da Taipa.
1: No quem próximo ainda... não, no outro sábado.
0: No outro sábado.
1: Dia 8, né? O próximo dia... é amanhã, né?
0: De amanhã a 8, né?
1: É, amanhã a 8.
0: De amanhã a 8. Tardezinha Sertaneja. E o detalhe é o seguinte, né? Serão vários shows, né? Como teremos aí o Éder Lemos e o Rodrigo, o Cumpad Tinim, Matheus Sanfoneiro e o João Marques, três sanfoneiros, né? O Neyron Martinelli e o Thiago Teclas também. Além de convidados, né? De Liane Alves, vai ter a Stephanie Faria, vai ter mais uma dupla também que você citou aí.
1: Sim, é um pessoal lá do Lagoa da Prata, especialmente o Gabriel Andrade, que é uma pessoa que já está aí despontando na viola, é um violeiro de alta linhagem, sabe?
0: Opa, então vai ter sanfoneiro, violeiro, cantor, que não vai faltar.
1: É, e o som é do nosso amigo Mazinho, a sonorização, opa, iluminação. E eu queria destacar aqui, o
0: então
1: Thiago,
0: é som e iluminação de qualidade, viu?
1: De qualidade, exatamente. Ou seja, a gente quer fazer um evento para que corresponde à altura da exigência aqui do povo da nossa região.
0: E um lugar super agradável, né? Em meio à natureza, né Walter? Né?
1: Muito rico de natureza, de beleza cênica, né? Lá é uma espécie de um vale, sabe?
0: Sim.
1: Inclusive eu costumo, assim, muitas vezes me lembrar daquele local com aquela música do Tião Carreiro, Rancho do Vale.
0: O Rancho do Vale.
1: Como você tá aí no momento de músicas antigas, quem sabe depois do vai
0: daqui
1: aí.
0: Daqui a pouquinho nós vamos mandar ela aí.
1: Rancho do Vale.
0: O Rancho do Vale, né?
1: É.
0: Isso mesmo, porque lá realmente parece um vale, né? E fica ali a 6 quilômetros, né, do Velho do Taipa, sentido a Lagoa Seca, né?
1: Exatamente.
0: O Walter.
1: É, exato.
0: O pessoal que já conhece a região já sabe onde a gente tá falando, né? Agora, para quem não conhece, você chegou ali no Velho da Taipa, gente. Para quem tá vindo aqui de Pitangui, descendo ali de Conceição do Pará, é só descer ali sentido Alberto Jackson, Lagoa Seca. Você vai passar lá na porta, velho. Não vai ter erro, não. Depois que passa ali o Morro da Garganta, né?
1: Exatamente.
0: Depois do Morro da Garganta ali, né? Passou o primeiro pontilhão, você vai subir o Morro da Garganta e descer.
1: Morro, né? Da Garganta lá é 2 quilômetros.
0: 2 quilômetros, né? Subiu, desceu ali, subida e descida tranquila. Pra quem vai de carro ou moto, né? Desceu ali, você já entra no vale, né?
1: Exato.
0: E tudo isso margeando ali o Rio Pará, né?
1: Margem esquerda do Rio Pará.
0: A margem esquerda do Rio Pará. É. Nós temos lá o Pesca Esportiva Velho da Taipa. Gente, um lugar super agradável, né? Pra você reunir, então, os amigos, reunir a família pra este grande evento, né? Que irá acontecer, então, no sábado, dia 8 de agosto, véspera do Dia dos Pais, viu? Então, quem já quiser adquirir o ingresso aí, lá nos postos de vendas que está sendo anunciado aqui na programação, também no link da bio do Instagram, @ Pesca Esportiva Velho da Taipa, tá certo? O convite está feito, agora é só o pessoal ir e prestigiar, não é isso, Walter?

0: Muito bem, Thiago. Obrigado mais uma vez. Eu só queria dar mais um recadinho
1: pode
0: aqui para informar aquelas pessoas que já conhecem o nosso espaço, que nós estamos em construção de uma capela onde futuramente nós pretendemos alugar o espaço para eventos e festas, especialmente casamentos.
1: Legal,
0: o pessoal já vai ver a capela lá, está em ritmo acelerado. O meu amigo Flávio Valério, que é o responsável, uma pessoa muito conhecida aqui em Pitangui, o Flávio Valério, é um grande mestre de obras, principalmente na área de madeiras. Essa construção dessa capela está sendo feita por ele, bem como as novas instalações do palco, da pista de dança e de várias melhorias que quem tem algum tempo que não vai lá nos visitar vai ter a oportunidade de ver as melhorias sob o ponto de vista de novas estruturas que estão sendo construídas. Esperamos você lá também, viu, Thiago?
1: Com certeza.
0: A equipe da Nova Onda.
1: Opa, vai ser um prazer pra gente, viu, ô Walter? Tá prestigiando vocês. E o detalhe é o seguinte, né? Fora aí do evento, quem quiser ir também vai prestigiar, pra pescar, né? Às vezes tá nervoso, vai pescar, né,
0: Walter? É isso aí.
1: É uma baita terapia pescar, né? Tem uns poços lá, né? Onde o pessoal pode pescar, né? É o Pesca Esportiva, né? Tem lá o local, né? Onde o pessoal vai pescar. Né, para ficar à vontade, para ter aquele momento com a natureza mesmo, para arejar a mente, é um lugar super agradável, como o Val também tá destacando para a gente aí, né? Esse investimento que está sendo realizado aí, essas melhorias, né, em toda a estrutura, sempre inovando a cada dia mais, para oferecer aí um amplo espaço para você e para sua família. Val, muito obrigado pela sua participação. O microfone da Rádio Nova Onda fica aí à sua disposição para as considerações finais e reforçar mais uma vez o convite para a Tardezinha Sertaneja, meu amigo.
0: Pois bem, eu acho importante mandar um agradecimento especial para toda a equipe lá da Fazenda Tornas, que estão a todo vapor, correndo contra o tempo para encerrar as obras que são em grande volume. Como eu expliquei, nós estamos construindo um palco que servirá para novos e futuros eventos. Então um abraço aí ao Flávio, ao Caíco, ao Tarcísio, a Simone, a Paloma, minha esposa Geni, e se eu esqueci de alguém aqui, me desculpe, né, porque tem umas... Ó, o Marcos, viu, o Wagner, ó, a turma é grande, viu, tem muita gente trabalhando lá. Então, minha gente, espero encontrar vocês lá no dia 8 de agosto, para uma grande noite de um forró e um dia com muitas atrações e diversões.
1: É o que não vai faltar. Walter, obrigado mais uma vez pela sua participação. Um abraço para toda a equipe lá, né, do Pesca Esportiva Velho da Taipa, na Fazenda Tornas, na estrada entre Velho do Taipa e Lagoa Seca, na margem esquerda do Rio Pará. Aproveitando, mandando um grande abraço para o vizinho, né? Com certeza vai marcar presença o Capitão Elcio lá.
0: Nosso grande amigo, Capitão Elcio.
1: Capitão Elcio, a esposa Simária lá, um abração para eles. A vizinhos, né?
0: Tem também lá uma turma lá, a gente não precisa falar muita gente, mas tem lá a família do Odilon. O pessoal lá da vila, né, de uma maneira geral, que você conhece quase todos lá, né, Thiago?
1: Sim, verdade.
0: E a gente conta com vocês aí da vila também e dessa turma que tá aí nas margens da BR, da rodovia, antes do Pontilhão. Vai lá nos conhecer, de fazer uma visita e participar desse grande dia conosco.
1: É isso aí, todos convidados, viu? Gente, 2:35, agradeço aqui mais uma vez a presença do Walter. E é isso aí, dia 8 de agosto... Tardezinha Sertaneja, lá no Pesca Esportiva Velho da Taipa, na Fazenda Tornos. Um rápido intervalo, já a gente segue com a nossa programação.
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5: 2h44.
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Oi, gente, hoje é dia 31 de julho, hoje é dia mundial da Guarda Florestal e dia da mulher africana. Aniversariante do dia. Tem aniversário de Wesley Snipes, ator americano, e Jim Kain, ator canadense. Fatos históricos e jornalísticos. Vamos voltar no tempo? Em 1609 acontecia a libertação dos indígenas do Brasil. Em 1999, o programa Discovery Lunar Prospector da NASA era intencionalmente colidido com a espaçonave com a superfície da Lua, encerrando sua missão de detectar água congelada no satélite. E em 2001, o Congresso dos Estados Unidos aprovava um projeto

0: projeto de lei que convertia um crime federal a clonagem de seres humanos. A gente fica por aqui com a agenda do rádio, um grande abraço e até o mês que vem.
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5: 2h52.
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14: Estamos de volta na programação Nova Onda 8, agora voltando para as 3. Eu já volto aqui registrando a sua participação. Um abraço aí para o nosso grande amigo Thunder. Alô, Thundercat!
13: Alô, alô!
14: É, um forte abraço para você aí, tudo de bom, viu? É o Thundercat.
15: Alô!
14: Obrigado com a gente, né, Thunder?
13: Alô.
14: Abraço também. Boa tarde, é o Robinho da RB Estética em Nova Serrana. Valeu, Robinho! Obrigado aí pela sua companhia, uma ótima tarde! A Dudu também tá ligada conosco, né, Dudu? Vamos que vamos!
16: Olá, Thiaguinho!
14: Tudo bem?
16: Sextou, hein?
14: Sextou,
16: tamo
14: Dudu!
16: Tamo junto!
14: E misturados, hein?
16: E sai rasgando!
14: Que nós vamos costurando!
16: Thiaguinho, manda aí pra Dudu, Conando Moreno, dono do bar! Obrigada, um abraço pra vocês.
14: Valeu, Dudu, só curtindo a piscina hoje, né, Dudu? Nesta sexta-feira, turma aí na companhia. Forte abraço aí a galera em Divinópolis, na sintonia Nova Onda, Rádio Mais Sertaneja do Brasil. Meu amigo Ronaldo Abacaxi, né, Ronaldo? Tá aí ligado com a gente também, já tá na caminhada. Hoje o destino é a Cruz do Monte. Leva o Thunder com você, Ronaldo. Eita, nós, o Thunder que gosta de andar, né, Thunder? Um abraço especial mais uma vez é pra banca da Márcia, a turma na sintonia, a turma também na banca da Andréia, a turma aí da Palha curtindo a nossa programação. Forte abraço pra vocês, obrigado sempre pela sintonia nesta sexta-feira pra lá de especial, hein? Sextou! E você está na Nova Onda, Rádio Mais Sertaneja do Brasil.
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3: Olá, Brasil, está no ar o Central de Notícias e vamos aos destaques desta hora.
4: Ailton Moreno, a voz padrão do rádio.
5: Eleições 2026. Pesquisa Quest, divulgada nesta quinta-feira 30, mostra um empate técnico entre Juliana Brizola, do PDT, e Luciano Zucco, do PL, na disputa pelo governo do Rio Grande do Sul. Juliana aparece com 24% das intenções de voto no primeiro turno e Luciano Zucco, do PL, com 22%. No segundo turno, a diferença entre os dois fica um pouco maior. Juliana aparece com 35% das intenções em dois diferentes cenários testados, já Luciano com 31%. O ministro Alexandre de Moraes, do Supremo Tribunal Federal, determinou a prisão de Apolo Carvalho da Silva, de 28 anos. O homem conseguiu driblar as autoridades brasileiras e fugiu para a Espanha.
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12: 3:11.
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19: Bom, inverno, nova onda, você ligado, você curtindo aí a nossa programação. 27 graus neste momento em Pitangui. A umidade relativa do ar é de 36%. A máxima prevista para hoje 27, mas 27, a mínima 15, hein? Mas é o tempo e a temperatura para você nesta sexta-feira. Sextou, hein, meu povo? Você na companhia Nova Onda, de onde quer que você esteja, muito obrigado pela sua audiência, pelo seu carinho. Continue ligando, participando comigo, deixando a sua mensagem, o seu recado, o seu alô, fazendo a festa aí ao longo da nossa programação, do nosso Conexão. Que pede passagem e segue em frente. 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Bom, vamos lá para o Dose Dupla, hoje com o embaixador Gustavo Lima, ele que está chegando para cantar Bala Alojada e também Vagabundo. Inclusive, um abraço para o nosso grande amigo Geraldinho, na Fazenda Retiro. Um forte abraço, tudo de bom, viu? Simbora então com o embaixador, na sua sexta, assim ó, em...

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9: 3:30.
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14: Nós estamos de volta na programação Nova Onda, 3:31 pelo horário oficial de Brasília. Uma ótima tarde para você, obrigado aí pela sua companhia nesta sexta-feira para lá de especial, hein? Sextou, meu povo! E o Conexão está no ar com você até logo mais às 5 da tarde, onde você participa, deixa o seu recado, seu alô, pede a sua música, faz a festa aqui comigo e vamos juntos celebrarmos aí a chegada do fim de semana e a chegada também no mês de agosto, né? Afinal de contas, julho está indo embora, está dando adeus o mês 7 do calendário. Vem aí, hein? Agosto! Bom, Conexão que pede passagem, segue em frente. Temperatura neste momento em Pitangui, 27 graus. A umidade relativa do ar é de 34%. 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Você ligado, você curtindo aí a nossa programação nesta super tarde de sexta-feira. Vamos juntos e misturados, hein? Trazendo sempre a melhor programação pra você e destacando que já teremos aí o Batidão Sertanejo, ainda hoje os Clássicos Sertanejos, segunda edição e muito mais pra você, viu? Simbora, porque é sextou!
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7: 3:49.
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1: Na Rádio Mais Sertaneja do Brasil, agora 11, faltando para as 4, estamos de volta com o nosso Conexão. Daqui a pouquinho tem para você aí os clássicos sertanejos, mas antes, vamos agitar, né? Vamos animar nossa sexta-feira. No ar para você a partir de agora, o nosso
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8: Olá, Brasil, está no ar o Central de Notícias e vamos aos destaques desta hora. A ampliação das margens de preferência nas compras públicas pode fortalecer a competitividade da indústria brasileira e impulsionar a política industrial do país. É o que destaca a sexta edição do Radar da Indústria, boletim publicado pela Confederação Nacional da Indústria, CNI. A norma permite que o poder público dê preferência a produtos fabricados no Brasil em relação aos importados, mesmo quando o item nacional custar até 10% mais caro. Para a compra de produtos tecnológicos nacionais, a margem de preferência pode chegar a 20%. E a bronquiolite é uma das principais doenças responsáveis pela lotação das emergências pediátricas durante o período do inverno. A doença atinge crianças e pode causar dificuldade para respirar, exigindo internação nos casos mais graves. Mas o Ministério da Saúde alerta que existe vacinação para bronquiolite. O Central de Notícias volta a qualquer momento ou em edição especial.
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11: 4:09.
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15: Clássicos sertanejos no ar na programação Nova Onda. Chegou a hora, hein, de relembrar o passado em forma de música. As canções que marcaram época e que principalmente marcou a sua vida. E pra gente começar, tem essa daqui, ó. Marrone, programa de fim de semana, Nova Onda mais sertaneja do Brasil, com os clássicos sertanejos.

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6: 4:27.
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São 4 horas 28 minutos pelo horário oficial de Brasília. Uma ótima tarde para você, obrigado aí pela sua companhia. Vamos juntos e misturados com o nosso Conexão Tocando Alegria no seu rádio nesta sexta-feira, esse dia 31 de julho do ano de 2026. O mês 7, né, o mês de julho está indo embora, vem aí agosto, né? Eita nós, vamos que vamos! E o Conexão que pede passagem segue em frente. 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Isso, já pode, né? Já encerrou o expediente aí, já venceu a semana, já pode dar aquele cheguinho lá na Espetaria do Boy, né? Tomar uma, saborear lá um espetinho. E a sua alegria agora, né? Abrindo a chave, né? Abrindo aí com chave de ouro o final de semana lá na Espetaria do Boy, com estilo, né, com animação, com alegria, né, na Espetaria do Boy, né, com certeza já deve estar lá aquela fumaça lá do espetinho, ei, fumaça boa, né? Dando aquele clima especial na Rua Ceder Pita, né, boy? Vamos que vamos! Lembrando que a partir da próxima quarta-feira teremos música ao vivo lá na Espetaria do Boy, viu? Mari Amaral com vocês. É isso mesmo, a partir da próxima quarta-feira, música ao vivo lá na Espetaria do Boy. Inclusive o 200 já falou aqui, ó, que já pode, né? Já pode, né, 200? Já pode, quem pode, pode. Inclusive hoje, é sexta-feira, né, é o dia do Pix da turma que trabalhou aí, que recebe por semana, né? É isso, a galera da construção civil tá rindo à toa. Eita, que coisa boa, viu? A turma vai recebendo aí, né, recebendo a semana, e vamos que vamos, né, o final de semana promete, meu povo, promete! Bom, vamos lá, dá um grande abraço aqui, deixa eu ver, alô para Daniela, Arielle, Rian, Vitor Lourdes, do Jatobá, forte abraço para vocês aí, obrigado sempre pela companhia, uma ótima sexta-feira, viu? 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Tá lá na Espetaria do Boy, viu, meu amigo? 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Vamos que vamos! Vitor e Léo, na linha do tempo, abrindo aqui mais uma sequência musical. Até às 5, tem Conexão no ar. A partir das 5, Isaías Santos e o Sertanejo Classe A. Eu...

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1: 4h47.
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2: 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Bom, só lembrando que daqui a pouquinho, Espetaria do Boy também já esperando por você, tá certo? Gente, fico por aqui, já já o Isaías Santos tá chegando aí com o Sertanejo Classe A. Eu volto na programação na segunda-feira com o nosso Conexão, viu? Um grande abraço para você, tudo de bom, obrigado aí pela sua companhia e até a próxima, se Deus quiser. Ótimo final de semana, excelente sexta-feira, tchau!
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6: 4h59.
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19: Alô, minha gente bonita. Boa tarde pra você. Olha, estamos começando mais uma edição do programa Sertanejo Classe A. No 31º dia do mês de julho, último dia do mês. A gente já tá encerrando o nosso mês, encerrando também a nossa semana, não é? Então vamos que vamos pra cima desse feriado, porque olha, tá prometendo, hein? E mais ainda, o seu resto de tarde, o seu início de noite promete e fortes emoções aqui no Sertanejo Classe A. Então agora é aquele momento que você aumenta o volume do seu som e vem curtir com a gente, é se emocionar, é cantar junto, é participar, porque o seu WhatsApp da Nova Onda já está liberado para sua participação, viu? 3271-9191. E vem comigo, porque está no ar o Sertanejo Classe A.
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19: E nesta sexta-feira, a equipe da Nova Onda FM deixa uma mensagem especial para você que está iniciando mais uma semana de trabalho, de estudos e de...

0: desafios. Respire fundo e olhe para tudo que você venceu até aqui. Nem sempre foi fácil, mas você chegou. Cada esforço, cada batalha, cada pequeno passo fizeram a grande diferença. Que essa sexta-feira seja o ponto de partida para um fim de semana repleto de paz, renovação e esperança. Recarregue as suas energias, abrace quem você ama, sorria mais e nunca deixe de acreditar que coisas boas estão a caminho. Lembre-se, a vida recomeça quem segue em frente, mesmo quando o caminho parece difícil. Continue acreditando nos seus sonhos, porque o amanhã sempre guarda novas oportunidades para quem não desiste. Tenha um excelente volta para casa. Dirija com atenção, hein? Vá em segurança e aproveite cada momento. Que você tenha um feliz fim de semana, com muita saúde, alegria e, claro, não é? A melhor trilha sonora sertaneja, aqui com a gente, na Rádio Nova Onda FM 91,5.
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0: Rocha, Zé Ricardo e Thiago.
1: Valeu, Israel Novaes.
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5: Nova Onda FM 5:24.
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5: 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Simbora de participação? Vamos lá, Walter Chagas do bairro Chapadão tá participando com a gente. Vem pra cá, Walter.
14: Ô, Zaí, boa tarde, meu amigo, poeta. Manda uma música pra mim, Estrela de Ouro. Ofereço pro pessoal toda a Lagoa Seca. E o Hélio, meu irmão, em Perdigão. Pra todos aí da rádio e os ouvintes. Obrigado!
5: Valeu demais, Walter C. Aquele abraço pra você, viu? Também chegando a Rosa Pura. Olá, Rosa Pura, boa tarde.
15: Oi, Jailson. Cumprimentar o Fofolete Original, a Cris, a Maria Viano, o Tiavio, o Marquinhos, pra Ruth, o Thundercats. E pra nós aqui no Recanto do Ribeiro, Conan, Natália, Dona Irene, Samuel, Adriano, Manu e Ana. Nós estamos aqui no Recanto do Ribeiro. Tomando um suco. E pra você também? Obrigado.
5: Ah, muito obrigado, Rosa Pura. Um beijo no seu coração. Um abraço pra todo o pessoal do Recanto dos Ribeiros. Sintonizado na melhor, na mais sertaneja do Brasil, a Nova Onda FM 91,5. Simbora então, chegando Chão Carreiro e Pardinho, Estrela de Ouro. E logo após, o Batidão Sertanejo, até porque fim de semana pede, não pede? Pede o Batidão Sertanejo e aqui no Sertanejo Classe A, você ouve. Música.

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Zé Neto e Cristiano, barulho do foguete. 5 horas e 38 minutos. Nós vamos para um rápido break e daqui a pouquinho a gente está de volta com Sertanejo Classe A, hein?

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4: Novo Mundo FM, 5h48.
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4: 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A gente vai trazer.

0: trazendo mais participação pra você. A galera ligadinha com a gente. Quem tá chegando agora é o Tarcísio Freitas, de Conceição do Pará. Alô, Tarcísio, boa tarde pra você.
1: Boa tarde, Isaías. Boa tarde para você, para toda a equipe Nova Onda, todos ouvindo a Nova Onda. Um alô para o tio Mauro no Santuário, Conceição do Pará, o Valentim em Nova Serrana, a princesa Gatinha, a maravilhosa de Conceição do Pará. Também para a menina do Açougue, a Ana, em Santana da Prata. Para você e para todos os ouvintes e toda a sua família. E se for possível, você passar a música Mulher Maravilha, com o Duque Dalvan. Obrigado, Isaías. Aqui é o Tarcísio Freitas. Boa tarde para todos.
0: Boa tarde para você também, meu amigo. Obrigado pela sua companhia. E a Girlene Oliveira, do bairro Gamileira, também está passando por aqui, abraçando a Thaís, o Rafael, a Rosa Pura, o Raimundo, a Dudu em Divinópolis, a Valentina e o Tarcísio em Conceição do Pará. A música que ela está pedindo é Fui. É isso mesmo, Zezé de Camargo e Luciano, fui eu, fui eu com Zezé de Camargo e Luciano, valeu demais, Gelene, um abraço pra você, também o José Maria lá do Rio do Peixe. Alô, José Maria, como é que tá o frio aí, José Maria, vem falar comigo.
2: Boa tarde, Isaías.
0: Boa tarde.
2: Já tô na piscite.
0: É.
2: O Ricardinho entrou no Herbert dele.
0: Olha.
2: Vamos agradar o menino dos 60 segundos, o Jairo. Mas vamos mandar pra ele o retrovisor.
0: Opa, retrovisor é bom, hein?
2: Eu não lembro dos 60 segundos. Ele tá lá pro Maranhão ainda, né? Pra ele, pro Ricardinho, meu Luciano, Roda Pura Mais Fofo, Daios Boca Sacola, Fariseu, Dona Francisca. E pra todos os ouvintes aí.
0: É, meu amigo, isso não é brinquedo, não. Gustavo Lima, retrovisor, é bom e bom demais, viu? Que musical. Alô, Natália. Boa tarde pra você, Natália. Vamos que vamos. Vamos lá mexer o doce, Natália. Vamos finalizar nossa semana, nosso mês. Natália, não é brinquedo, não, minha amiga. Um abraço pra você, obrigado pela companhia. Bora? Bora de música? Do Duque Dalvan, Mulher Maravilha, Zezé de Camargo, Luciano, fui eu e Gustavo Lima, retrovisor.

Boa noite pra você, gente bonita. Nós vamos para o momento de consagração. Daqui a pouco eu tô de volta com mais participação, mais música, mais companhia pra você no seu rádio nesta sexta-feira, iniciando a sua noite com muita emoção no programa Sertanejo Classe A. Aproveitando, mandando aquele abraço especial para o Nailton, Boca de Sacola. Bora, bora, Boca de Sacola. Tá sumido, hein? Tem que participar com a gente. A Rejane, o Mauro Filho, Maria do Carmo, um abraço pra vocês. Tudo de bom, viu? Olha, daqui a pouco eu tô de volta, hein? Continua estandizado com a gente. 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Começa!

Ó Maria Santíssima, que em vossa imagem milagrosa de Aparecida espalhais inúmeros benefícios sobre o Brasil, eu, embora indigno de pertencer ao número dos vossos servos, mas desejando participar dos benefícios da vossa misericórdia, prostrado a vossos

0: pés, consagro-vos o entendimento, para que sempre pense no amor que mereceis. Consagro-vos a língua, para que sempre vos louve e propague a vossa devoção. Consagro-vos o coração, para que depois de Deus vos ame sobre todas as coisas. Recebei-nos, ó Rainha incomparável, o ditoso número dos vossos servos. Acolhei-nos debaixo da vossa proteção. Socorrei-nos em nossas necessidades espirituais e temporais, e sobretudo na hora da nossa morte. Abençoai-nos, ó Mãe Celestial, e com vossa poderosa intercessão, fortalecei-nos em nossa fraqueza, a fim de que, servindo-vos fielmente nesta vida, possamos louvar-vos, amar-vos e render-vos graças no céu, por toda a eternidade. Assim seja.
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2: O anjo do Senhor anunciou a Maria, e ela concebeu do Espírito Santo. Ave Maria, cheia de graça, o Senhor é convosco. Bendita sois vós entre as mulheres, bendito é o fruto do vosso ventre, Jesus. Santa Maria, Mãe de Deus, rogai por nós, pecadores, agora e na hora de nossa morte. Amém. Eis a serva do Senhor. Faça-se em mim segundo a vossa palavra. Ave Maria, cheia de graça, o Senhor é convosco. Bendita sois vós entre as mulheres, bendito é o fruto do vosso ventre, Jesus. Santa Maria, Mãe de Deus, rogai por nós, pecadores, agora e na hora de nossa morte. Amém. E o Verbo divino se fez carne e habitou entre nós. Ave Maria, cheia de graça, o Senhor é convosco. Bendita sois vós entre as mulheres, bendito é o fruto do vosso ventre, Jesus. Santa Maria, Mãe de Deus, rogai por nós, pecadores, agora e na hora de nossa morte. Amém. Rogai por nós, Santa Mãe de Deus, para que sejamos dignos das promessas de Cristo. Oremos. Infundi, Senhor, como vos pedimos, a vossa graça nas nossas almas, para que nós, que pela anunciação do anjo, conhecemos a encarnação de Cristo, vosso Filho, pela sua paixão e morte na cruz, sejamos conduzidos à glória da ressurreição. Por nosso Senhor Jesus Cristo, vosso Filho, que é Deus convosco, na unidade do Espírito Santo. Amém. O nosso auxílio está no nome do Senhor, que fez o céu e a terra. O Senhor esteja convosco, Ele está no meio de nós. Abençoe-vos, Deus Todo-Poderoso, Pai, Filho e Espírito Santo. Amém.
3: 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Filhos queridos, povo amado de Deus, nessa semana que estamos rezando a Nossa Senhora da Saúde, vamos incluir, hoje sexta-feira, os sacerdotes. Por quê, padre? Porque domingo é o dia do padre. Você lembra o nome do padre da sua paróquia? O nome do padre que batizou seus filhos ou fez seu casamento? Reze na intenção dele, que Deus suscite santos e fervorosos sacerdotes em nome do Pai, do Filho e do Espírito Santo. Amém. Senhor Deus, Ao chegar esta tarde, queremos pedir por todos aqueles que se recomendaram às nossas orações, mas de modo especial, Senhor, rezar pelos doentes. Senhor, a gripe nos amedronta, há vítimas. Pedimos por aqueles que estão desprovidos de condições financeiras, aqueles que estão desprovidos de esperança. Nossa Senhora da Saúde, junto a Deus intercedei pelos doentes, consoladora dos aflitos. Sede a esperança daqueles que não têm a quem recorrer. Nossa Senhora da Saúde, orientai que os cientistas encontrem a cura deste mal, que os médicos possam dar assistência necessária aos doentes. E rezamos também por nós, Virgem Maria, livrai-nos deste perigo. Como fruto desta Ave Maria, oferecemos por todos os doentes, principalmente aqueles que estão passando por profunda provação, que esperam uma cirurgia ou estão esperando a cura de seus males. Ave Maria, cheia de graça, o Senhor é convosco. Bendita sois vós entre as mulheres, e bendito é o fruto do vosso ventre, Jesus. Santa Maria, Mãe de Deus, rogai por nós, pecadores, agora e na hora de nossa morte. Amém. Nossa Senhora da Saúde, interceda junto a Jesus por todos os doentes. Nossa Senhora da Saúde, livrai-nos de todo o perigo do corpo e da alma. Ao voltarem para casa, voltem com o coração cheio de amor e repleto de paz. Até amanhã.
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10: Olá Brasil, está no ar o Central de Notícias e vamos aos destaques desta hora.
11: Ailton Moreno, a voz padrão do rádio.
10: O jornalista Eduardo Meirelles morreu aos 30 anos após passar mal em um apartamento no Rio de Janeiro. A família de Eduardo Meirelles revelou que o profissional de 30 anos era ativista e autor da biografia de Lucélia Santos e foi vítima de um infarto fulminante. A feira Education USA Brasil 2026 aproxima estudantes brasileiros das universidades dos Estados Unidos. Conhecida como Passaporte para o Mundo, o evento gratuito passará por Rio de Janeiro, São Paulo e Brasília, reunindo representantes de instituições de ensino americanas e orientações oficiais sobre cursos, bolsas de estudo e visto de estudantes.
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19: Nova Onda FM 6:17.
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19: O nosso fim de semana só começando e pode acabar tudo. Só não pode acabar o gás, né, minha gente? 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

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Bora! É momento de flashback sertanejo. A gente já começando com Bruno e Marrone. Vidro Fumê.

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5: Nova Onda FM 6:40. 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
8: Oi, Elias Santos, nós tá aqui ligadão na Nova Onda, melhor rádio do Brasil. Toca uma música aí pra nós, aqui é Augusta, Fazenda Martins. Essa música eu vou oferecer pra todas as mamães que estiverem ouvindo a rádio Nova Onda. É, Abel e Caim, Mãe Amorosa. Eu sabe, né, Elias Santos, que você é o locutor nota mil, né?
5: Oh, meu amigo Augusto, muito obrigado pelo carinho, viu? Olha aí o Ed de volta, minha gente. Fim de break, nós estamos de volta com mais música, mais sucesso pra você. Recebendo a participação do Augusto da Fazenda Martins em Bom Despacho, com oferecimento do Sicoob Credipit, sua cooperativa de crédito. Nós vamos trazendo Abel e Caim, Mãe Amorosa, também Milionário e José Rico, Vontade Dividida. É sertanejo pra você, na mais sertaneja do Brasil, Nova Onda FM.

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0: É de arrebentar o coração, minha gente. É de mexer com as emoções na sexta-feira à noite, hein, Dudu? Acompanhando um vinho, hein? É, o negócio não é brinquedo, não. Um abraço pra Dudu, sintonizado com a gente. Só as melhores aqui na Nova Onda FM. Você curtiu com Joaquim e Manuel, Boate Azul e Milionário e José Rico, Vontade Dividida. Faltando 8 minutos para 7 horas da noite. Olha, minha gente, eu vou ter que despedir, sabe por quê? Daqui a pouquinho tá chegando a Voz do Brasil. Mas antes, onde dois estão desatos com a gente? Tem Mato Grosso e Matias, na hora do adeus. Tem Gino e Gino, tá nervoso? Vai pescar! Pra você aqui na sua Nova Onda FM 91,5. Beijo no seu coração, desejo que o Papai do Céu te proteja, te guarde, te dê uma ótima noite de sono, viu, de descanso, e um ótimo fim de semana. E amanhã a gente se encontra por aí, às 6 horas da manhã, no programa Terra Brasil. É, o nosso encontro já está marcado, viu? Te espero por lá. Um abraço pra você, muito obrigado pela sua companhia, você que participou com a gente, você que não pôde participar, mas esteve sintonizado, valeu demais! Tchau, tchau! Tá chegando aí a saideira, Mato Grosso e Matias.

0: Em Brasília, 19 horas.
1: Está no ar a Voz do Brasil. As notícias do governo federal que movimentaram o país no dia de hoje.
2: Olá, boa noite.
0: Boa noite para você que nos acompanha em todo o país.
2: Sexta-feira, 31 de julho de 2026.
0: Vamos ao destaque do dia.
2: Combustível renovável.
0: Gasolina com 32% de etanol começa a valer amanhã. Claudimário Carvalho.
3: De acordo com estudos técnicos, os veículos apresentam funcionamento adequado sem impactos relevantes no desempenho ou nos sistemas de combustível.
2: Educação. Professores e estudantes da rede pública de ensino podem acessar livros didáticos em formato digital.
0: São mais de 2.800 obras que podem ser acessadas pela conta gov.br. Natália Kuslick.
4: O catálogo reúne obras didáticas e literárias e abrange desde os anos iniciais do ensino fundamental até o ensino médio.
2: E hoje nós vamos falar sobre uma arte que é patrimônio cultural brasileiro.
0: Poesia pendurada. Dourada no barbante, rima perfeita que conta as histórias do povo e do dia a dia do sertão. É o cordel.
2: O projeto quer valorizar a atividade no país. Graziele Bezerra.
5: A iniciativa prevê atividades como seminários, tratamento de acervos e apresentação de cantadores, poetas e xilógrafos.
0: Hoje, na apresentação da Voz do Brasil, Luciano Seixas e Mariana Jungmann.
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0: A Caixa Econômica Federal conclui hoje o pagamento do lucro do Fundo de Garantia por Tempo de Serviço, o FGTS.
2: Quem tem direito já pode consultar o valor de recebimento.
0: Nós vamos conversar agora com a repórter Luana Karen, que vai explicar pra gente como funciona essa distribuição.
2: Luana, boa noite. Fala pra gente então desde quando é feita a repartição do lucro do FGTS.
6: Boa noite, Mariana, Luciano. Boa noite aos ouvintes da Voz do Brasil. Olha, desde 2016, o Fundo de Garantia por Tempo de Serviço, FGTS, distribui parte do lucro obtido com aplicações em áreas como habitação, saneamento, infraestrutura e títulos públicos federais. A repartição é definida pelo Conselho Curador do Fundo, que estabelece tanto o percentual do lucro a ser distribuído quanto o índice usado para calcular quanto cada trabalhador recebe.
0: E como é que ficou a distribuição neste ano, Luana?
6: Olha, Luciano, neste ano o índice definido foi de 0,01868341. Para calcular o valor que irá receber, o trabalhador deve multiplicar o saldo existente na conta do FGTS em 31 de dezembro de 2025 por esse índice. Mas eu vou dar um exemplo para ficar mais fácil. Quem tinha R$10 mil de saldo naquela data vai receber R$186,83. De acordo com a resolução do Conselho Curador, 89% do lucro obtido pelo FGTS em 2025 serão distribuídos aos trabalhadores, o que equivale a R$13 bilhões. De acordo com o secretário de Proteção ao Trabalhador do Ministério do Trabalho e Emprego, Carlos Augusto Gonçalves, o valor é depositado em contas ativas e inativas.
7: Contas ativas são aqueles trabalhadores que têm vínculo. Contas inativas são aqueles trabalhadores que não têm mais vínculo empregatício, mas são beneficiados também, né, por essa distribuição de resultado. É só ele entrar no APPS, entrando do FGTS, constatar qual é o seu saldo. Os trabalhadores e as trabalhadoras receberão essa distribuição de resultado nas suas contas através de um

0: correção do valor do saldo.
1: Agora, Luana, e o trabalhador pode sacar esse dinheiro já imediatamente?
2: Não, Mariana, só nos casos previstos em lei. É importante lembrar que o dinheiro creditado como repartição do lucro segue as mesmas regras do FGTS, ou seja, ele só pode ser sacado em situações como a compra da casa própria, demissão sem justa causa, aposentadoria ou doenças graves. O valor foi creditado na conta do FGTS de pouco mais de 138 milhões de trabalhadores e pode ser conferido no aplicativo FGTS ou pelo Internet Banking da Caixa para quem é cliente do banco. Mariana e Luciano.
3: Obrigado, Luana, pelas informações ao vivo aqui na Voz do Brasil.
1: Passa a valer amanhã a gasolina com percentual obrigatório de 32% de etanol.
3: A medida entra em vigor por um período de 180 dias, prorrogáveis por mais 6 meses.
1: Baseada em estudos técnicos com veículos leves e motocicletas, a alteração amplia o uso de combustível renovável.
3: Além de reduzir a necessidade de importação de gasolina e reforçar a segurança energética nacional.
4: O governo do Brasil publica a resolução que institui temporariamente a gasolina E32 e a nova mistura começa a valer neste sábado, 1º de agosto. Com a mudança, o percentual obrigatório de etanol anidro na gasolina sobe de 30% para 32% em todo o Brasil. A medida tem validade inicial de 180 dias, com possibilidade de prorrogação por mais 6 meses. Segundo o Conselho Nacional de Política Energética, a alteração busca ampliar o uso de combustível renovável produzido no país, reduzir a necessidade de importação de gasolina e reforçar a segurança energética nacional. A decisão é baseada em estudos técnicos que avaliam veículos leves e motocicletas movidos exclusivamente a gasolina. Os testes analisam partida, aceleração, dirigibilidade, emissões e durabilidade dos componentes. De acordo com o relatório, os veículos apresentam funcionamento adequado, sem impactos relevantes no desempenho ou nos sistemas de combustível. A resolução também estabelece que a adoção definitiva da gasolina E32 ou de misturas superiores vai depender de novas avaliações.
5: Claudimário Carvalho, para a Voz do Brasil.
1: Obras didáticas e literárias na palma da mão. É o Programa Nacional do Livro e do Material Didático Digital.
3: Saiba agora como acessar livros da rede pública pela internet.
6: Uma plataforma permite que professores e estudantes da rede pública de ensino acessem livros em formato digital. O catálogo reúne obras didáticas e literárias e abrange desde os anos iniciais do ensino fundamental até o ensino médio. Como destacou Fernanda Pacobaíba, presidente do Fundo Nacional de Desenvolvimento da Educação.
7: Hoje, o nosso PNLD Digital reúne um acervo com mais de 2.800 obras, entre os livros didáticos e literários de diferentes etapas da educação básica. O leitor digital também conta com recursos de acessibilidade e personalização, como ajuste de contraste, espaçamento e navegação.
6: A avaliação das obras é realizada por professores especialistas do Banco de Avaliadores do Programa Nacional do Livro e do Material Didático, selecionados por uma comissão técnica. Os materiais didáticos de cada etapa de ensino se renovam a cada 4 anos. O acesso à plataforma pode ser feito pelo endereço pnld.fnde.gov.br com login realizado via gov.br. Reportagem Natália Koslick.
1: Na segunda-feira, começa a campanha de multivacinação para crianças e adolescentes menores de 15 anos.
3: Pais e responsáveis devem levar os jovens até a unidade básica de saúde para atualizar a caderneta de vacinação.
1: E atenção para quem mora nas cidades de São Paulo, Guarulhos e São Bernardo do Campo.
3: O Ministério da Saúde recomenda que os habitantes dessas cidades, com idade entre 0 e 59 anos, tomem vacina contra sarampo.
1: Até o dia 28 de julho, o Brasil confirmou 17 casos de sarampo nesses municípios de São Paulo. E a melhor forma de prevenir a doença é a imunização. Confira na reportagem de Pablo Mundim.
8: O sarampo é uma doença causada por um vírus e transmitida pelo ar. Os primeiros sintomas costumam ser febre alta, tosse, coriza, olhos avermelhados e mal-estar. Depois de alguns dias, aparecem manchas vermelhas que começam no rosto e se espalham pelo corpo, como explica o Dr. Thiago Cavalcante, médico de família.
9: Ele é um dos agentes mais contagiosos, porque geralmente uma pessoa que tem um vírus no seu organismo tem a capacidade de transmitir para até 18 pessoas ao seu redor. E o vírus pode ficar até 2 horas no ambiente ali circulando, né? Então, isso ainda aumenta ainda mais a chance de ocorrer a transmissão. E, basicamente, os sintomas, assim, lembra muito um quadro gripal. Aí, logo depois, poucos dias, obviamente, surgem as manchas vermelhas pelo corpo.
8: Mesmo com a eliminação da circulação contínua do vírus no Brasil, novos casos ainda podem surgir quando o sarampo é trazido de outros países. Por isso, especialistas reforçam que manter a vacinação em dia continua sendo a forma mais eficaz de evitar novos surtos. A vacina contra o sarampo é oferecida gratuitamente pelo SUS e faz parte do calendário nacional de vacinação. Na rotina, as crianças recebem 2 doses, aos 12 e aos 15 meses de idade. Em situações de circulação do vírus, como ocorre atualmente nas cidades paulistas de Guarulhos, São Bernardo do Campo e São Paulo, a recomendação do Ministério da Saúde é a oferta da vacinação contra sarampo para todas as pessoas de 6 meses a 59 anos de idade, de forma indiscriminada, que moram nesses municípios. O Dr. Thiago Cavalcante reforça que a vacinação é fundamental para combater o vírus.
9: A ideia, para fazer até um comparativo, por exemplo, um incêndio, né, é que não surja a faísca que vai acender aquele incêndio. Então, por exemplo, se a população da cidade estiver vacinada, o vírus chega, pode até chegar, mas ele não encontra quem foi, né, vai estar ali com a barreira de proteção bem ativa. E o vírus morre ali. E é o que a gente chama até da imunidade coletiva, da imunidade de rebanho.
8: O sarampo pode ainda causar complicações graves, como pneumonia, inflamação no cérebro e até levar à morte, principalmente em crianças pequenas e pessoas com baixa imunidade. Quem não sabe se recebeu todas as doses pode procurar uma unidade básica de saúde para verificar a caderneta de vacinação. Reportagem Pablo Mundim.
3: Se inscreveu no FIES, já pode checar se conseguiu o financiamento estudantil.
1: O prazo para confirmar as informações vai até a semana que vem.
3: E quem não foi selecionado já está na lista de espera para aguardar as próximas chamadas.
10: Nesta edição do FIES, o Fundo de Financiamento Estudantil, foram disponibilizadas 75 mil vagas em mais de 1.200 instituições de ensino. Com os resultados divulgados nesta quinta-feira, os pré-selecionados já podem completar as informações de suas inscrições até a próxima terça-feira, 4 de agosto. Quem não foi selecionado vai automaticamente para a lista de espera. E as novas chamadas serão realizadas entre 7 de agosto a 24 de setembro. O FIES concede financiamento a estudantes de graduação em instituições privadas que aderirem ao programa e que tenham avaliação positiva no Sistema Nacional de Avaliação da Educação Superior. Os estudantes podem conferir se foram selecionados no endereço acessounico.mec.gov.br/FIES. E para complementar as informações, acessar FIES Seleção, sem cedilha, e tio, aluno.mec.gov.br. Edinaldo Júnior para a Voz do Brasil.
1: Atenção, candidatos do Concurso Público Nacional Unificado, CNPU 2.
3: O Ministério da Gestão, Inovação e Serviços Públicos publicou no Diário Oficial da União de hoje nova classificação para recompor vagas remanescentes, não preenchidas e provimento de vagas adicionais.
1: Ao todo, são 702 pessoas classificadas, sendo 242 em vagas remanescentes e 460 em vagas adicionais.
3: Os convocados abrangem o INSS e o Ministério da Gestão e da Inovação e Serviços Públicos.
1: Os classificados devem acompanhar as próximas publicações para consultar procedimentos, prazos e orientações das próximas etapas do concurso.
3: Para saber mais, acesse gov.br/gestão/fique-por-dentro.
1: Ter documentos importantes na palma da mão facilita a vida de milhões de brasileiros e evita deslocamentos desnecessários.
3: Pela conta gov.br é possível acessar gratuitamente certidões e comprovantes usados para solicitar benefícios sociais, participar de concursos públicos e resolver diversas pendências de forma rápida e digital.
11: Você que tem a conta GovBR não precisa sair de casa para pegar uma série de documentos. Vários deles são muito importantes, por exemplo, para pedir o Bolsa Família, o Benefício de Prestação Continuada, BPC, a Tarifa Social de Energia Elétrica, para acessar o Minha Casa Minha Vida e outras políticas públicas federais. São mais de 10 certidões disponíveis para você baixar de graça pelo seu celular, tablet ou computador. Uma delas é a certidão do cadastro único, que é essencial para o Bolsa Família, a isenção de taxas em concursos

0: públicos e a carteira do idoso. No GovBR você ainda pode baixar a certidão da pessoa com deficiência, documento fundamental para o sistema de cotas nas universidades, escolas técnicas e empresas. Essa certidão também é exigida para a pessoa com deficiência pedir o BPC. Se você pretende se inscrever num concurso público, vai precisar da certidão de quitação eleitoral. Ela está entre as que podem ser baixadas na plataforma GovBR. Também é possível pegar a Carteira Nacional de Vacinação, o Cartão Nacional de Saúde, o certificado de antecedentes criminais, a certidão de situação cadastral do CPF e do CNPJ. Nessa mesma lista estão disponíveis as certidões negativas de débito da pessoa física, pessoa jurídica e do imóvel rural. Para acessar os documentos, você entra no aplicativo GovBR ou no site gov.br e clica em Atalhos GovBR. Depois, é só olhar a lista de certidões e baixar a que estiver precisando. Reportagem Carlos Oliveira.
1: Os CNPJs, que até hoje tinham apenas números, agora também poderão ter letras.
2: O primeiro CNPJ alfanumérico foi emitido hoje.
1: A ideia é garantir a continuidade das combinações no país.
3: O CNPJ, que identifica empresas, organizações e instituições, está de cara nova. Agora, pode conter também letras e não apenas números. É o chamado formato alfanumérico. A Receita Federal emitiu o primeiro CNPJ desse tipo, com letras e números, nesta sexta-feira. O novo padrão amplia a capacidade de inscrições nos próximos anos e não impacta os CNPJs já existentes, que continuam válidos. O modelo alfanumérico também não altera os direitos, obrigações ou a situação cadastral das pessoas jurídicas já existentes. Novos CNPJs ainda podem ser emitidos apenas com números, já que o limite do sistema ainda não foi esgotado. Empresas que usam CNPJ em seus processos devem verificar se os sistemas estão preparados para receber e validar códigos alfanuméricos. A Receita Federal informou que a emissão de CNPJs neste modelo será gradual e que vai acompanhar a transição. Graziela Mendonça para a Voz do Brasil.
2: Amanhã é dia do cordelista. Você conhece essa arte brasileira?
1: A literatura de cordel faz parte da identidade cultural e carrega histórias, tradições e saberes populares passados de geração em geração.
2: Um projeto lançado no Ceará tem o objetivo de fortalecer a preservação e a difusão dessa manifestação artística por meio de atividades de formação, pesquisa e valorização de cordelistas e xilógrafos.
1: Vamos conhecer mais na reportagem de Graziele Bezerra.
4: O trabalho de um artista popular atraiu a atenção do professor Alex Canuto de Melo para o cordel. Mas o sangue nordestino também teve voz no nascimento de Sabiá Canuto, filho de maranhense com piauiense, neto de sanfoneiro, que além de professor, é poeta e cordelista.
5: Então eu fiquei encantado naquele momento, conhecendo o mestre do pife com o cordel.
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5: E ele me instigou a buscar me enveredar nesse caminho da poesia popular, do cordel e achar o meu caminho também a partir daí.
4: A literatura de cordel é considerada bem cultural imaterial pelo Instituto do Patrimônio Histórico e Artístico Nacional, IFAM, desde 2018. O nome cordel vem dos cordões ou barbantes, onde os folhetos ficavam pendurados para serem vendidos em feiras. Essa expressão artística teve forte expansão no Nordeste do Brasil, a partir do final do século XIX. Poesia rimada, métrica perfeita. Para o professor Sabiá, um saber que precisa ser conhecido e preservado.
5: Então, através desse brinquedo que é o cordel e essa diversão, né? E você poder declamar, por exemplo, admiro o pica-pau no galho do angico, passo o dia inteiro, taco, taco, tico, tico, não sente dor de cabeça nem quebra a ponta do bico. Então, sem dúvida nenhuma, a gente precisa ampliar ainda mais esses acessos à literatura de cordel, né? A essa disseminação dessa cultura, né? A valorização dessa cultura.
4: Um projeto chamado Escola Brasileira de Literatura de Cordel e Xilogravura, lançado em Juazeiro do Norte, quer promover e valorizar ainda mais essa manifestação cultural. Para isso, a iniciativa do Ministério da Cultura, em parceria com as universidades regional e federal do Cariri, no Ceará,

0: prevê atividades como seminários, oficinas, tratamento de acervos e apresentação de cantadores, poetas e xilógrafos, como explica Fanca Santos, coordenadora do projeto.
1: Serão aulas e espetáculos, nós teremos um congresso internacional de acervos muito importante, o tratamento técnico de todo um acervo que já está na UFCA, de Pedro Bandeira, Renato Casimiro, meu próprio acervo, entre outros, e

0: sobre como participar serão divulgadas no perfil do Instagram, @escolabr de cordel e xilogravura. Reportagem Graziele Bezerra.
1: Mais do que museus, pontos de memória são espaços criados por comunidades para contar e guardar a sua própria história.
2: Essas iniciativas podem ser certificadas e habilitadas para obtenção de apoios, financiamentos e parcerias.
1: A certificação como ponto de memória é uma titulação concedida pelo IBRAM, o Instituto Brasileiro de Museus.
3: A 40 quilômetros de Brasília, o Centro Histórico de Planaltina reúne casarões, praças e a Igrejinha de São Sebastião. Há também um museu histórico, onde é possível conhecer objetos e o modo de viver dos habitantes do final do século XIX. Todo o centro relembra a história do município, que antes de ser incorporado ao DF, pertencia a Goiás e já era um núcleo urbano mesmo antes da vinda da capital para o centro do país. Simone Macedo, presidente e fundadora da Associação dos Amigos do Centro Histórico de Planaltina, detalha o que é possível encontrar no local.
4: Além dele contar a história até os dias de hoje, Planaltina DF, ele tem também as atividades artísticas, como montagem de exposições e também um dos principais eventos de arte contemporânea fora do eixo Brasília, né? É um ponto para que você chegue e viva o local como uma casa da época, né?
3: O Centro Histórico de Planaltina é considerado um ponto de memória, ou seja, uma iniciativa reconhecida por preservar e valorizar a história, a cultura e as memórias de um território ou grupo social. Raquel Teixeira, coordenadora de Museologia Social do IBRAM, explica qual o diferencial desses espaços.
5: Diferentemente de um museu tradicional, que tem a sua atuação baseada naquele tripé edifício, coleção ou acervo, né, e público, os pontos de memória desenvolvem processos museológicos que são baseados na relação território, memória e comunidade. Então a gente está falando de uma gama aí de processos museológicos que se dão fora dos ambientes museais tradicionalmente reconhecidos, né? São experiências que elas nascem do próprio protagonismo da comunidade.
3: Para um lugar ser reconhecido como ponto de memória, é preciso provar que a entidade responsável desenvolve programas, projetos e ações de museologia de caráter social. Com a certificação, o ponto de memória passa a estar apto a participar de políticas e instrumentos previstos para esse tipo de iniciativa, como explica Raquel Teixeira, do IBRAM.
5: Que pode favorecer a participação em editais, em parcerias com instituições públicas e privadas. É claro, observadas as regras específicas de cada um desses instrumentos, né? E é também uma ferramenta importante para que os pontos de memória possam se conhecer uns aos outros e, a partir daí, desenvolverem ações conjuntas, em parceria, fazerem cooperações.
3: Por meio de uma plataforma online, é possível cadastrar um projeto para certificação e acompanhar o processo desde a etapa de inscrição. E a população pode ter informações detalhadas sobre o histórico de atuação de cada um desses locais. O endereço é pontosdememoria.museus.gov.br. Reportagem Márcia Fernandes.
2: O prazo final para atualizar o cadastro destinado à concessão da licença de aquicultor foi prorrogado até 31 de dezembro de 2026.
1: A atividade pode ser realizada em águas marinhas, rios e lagos.
2: Entre as espécies cultivadas estão peixes, camarões, algas, rãs, peixes ornamentais, ostras e mexilhões.
1: A licença permite o trabalho dentro da lei, a comercialização sem riscos de multas e é requisito para obtenção de crédito rural.
2: Quem explica é a secretária nacional de aquicultura do Ministério da Pesca e Aquicultura, Fernanda de Paula.
6: Além de dar segurança jurídica à sua atividade, o RGP Aquicultor, ele facilita a venda do pescado produzido para a indústria de beneficiamento e também para exportação. E como funciona a atualização agora? As nossas superintendências federais de pesca e aquicultura nos estados continuam recebendo, analisando e dando andamento normal aos processos de concessão e renovação da licença. Além disso, as regras relativas ao monitoramento obrigatório da aquicultura e aos trâmites antigos de renovação estão temporariamente suspensas, garantindo um período tranquilo de transição para o produtor.
1: Mais informações na página do Ministério da Pesca em gov.br/mpa.

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1: Fique agora com as notícias do Poder Judiciário e do Congresso Nacional. Boa noite, bom fim de semana.
0: A gente volta na segunda-feira. Boa noite.
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3: Você vai ouvir agora notícias do Poder Judiciário.
4: STF suspende cobrança de mais de 255 milhões de reais em uma disputa judicial entre Petrobras e uma empresa de engenharia. TSE realiza entre 3 e 9 de agosto a primeira edição da Semana Nacional do Sistema Eletrônico de Votação. STJ define que revisão administrativa pode cancelar benefício previdenciário por incapacidade concedido judicialmente. Boa noite, eu sou Marcela Luiza. O Supremo Tribunal Federal suspendeu a cobrança de mais de 255 milhões de reais em uma disputa judicial entre a Petrobras e uma empresa de engenharia. A decisão envolve a forma como o valor da dívida deve ser corrigido. Judite Aragão.
5: A discussão é sobre o índice usado para atualizar o valor da condenação. A empresa FDS Engenharia de Óleo e Gás defendia que a dívida fosse corrigida pelo IPCA, com um acréscimo de juros de 1% ao mês. O Tribunal de Justiça do Rio de Janeiro concordou com esse cálculo. A Petrobras recorreu ao STF. A empresa alegou que a correção deveria ser feita apenas pela taxa Selic, como já definiu o Supremo em outros julgamentos. Com esse critério, o valor da dívida é de 237 milhões e 800 mil reais, quantia que já foi depositada em juízo. A diferença entre os dois cálculos passa de 255 milhões de reais. Ao analisar o caso, o ministro Alexandre de Moraes afirmou que, quando a sentença não define qual índice de correção deve ser usado e apenas faz referência à lei, deve ser aplicada a taxa Selic. O ministro lembrou que a Selic já inclui correção monetária e juros de mora. Por isso, ela não pode ser somada a outros índices. Como a sentença original não estabelecia um índice específico de atualização, Alexandre de Moraes suspendeu o cumprimento da decisão até o julgamento definitivo do processo.
4: Tribunal Superior Eleitoral dá início à primeira edição da Semana Nacional do Sistema Eletrônico de Votação. Na próxima segunda-feira, dia 3 de agosto, o TSE vai abrir a urna eletrônica para estudantes do Centro de Ensino Médio Elefante Branco, em Brasília. Juliana Cariri.
6: A atividade vai ser conduzida pelo coordenador de tecnologia eleitoral do TSE, Rafael Azevedo, e pelo ministro substituto do tribunal, Nauê Bernardo Pinheiro de Azevedo. Os dois são ex-alunos da instituição. A iniciativa busca ampliar o conhecimento dos alunos sobre o sistema de votação e também vai abordar temas como assinatura digital, sigilo do voto, fiscalização dos sistemas eleitorais, testes de segurança e as etapas de auditoria.
4: A Justiça do Trabalho reforçou o combate ao assédio eleitoral no ambiente laboral. Agora, sempre que uma ação trabalhista apresentar indícios desse tipo de prática, o juiz deverá comunicar imediatamente o caso ao Ministério Público do Trabalho e ao Ministério Público Eleitoral. Marla Lacerda.
7: A medida foi aprovada pelo Conselho Superior da Justiça do Trabalho e determina que a comunicação seja feita logo após o recebimento da ação, sem depender de pedido das partes. O objetivo é agilizar a atuação dos órgãos responsáveis e fortalecer o combate ao assédio eleitoral, sem interferir no andamento aí do processo trabalhista. A nova resolução também amplia a definição de assédio eleitoral, melhora a identificação dessas ações no sistema da Justiça do Trabalho e reforça o monitoramento dos processos, para garantir mais rapidez e eficiência no acompanhamento dos casos.
4: INSS pode cancelar administrativamente benefícios por incapacidade concedidos por decisão judicial. Esse entendimento foi adotado pelo STJ sob o rito dos recursos repetitivos. Fátima Uchoa.
8: Com a tese fixada pela primeira sessão, juízes e tribunais de todo o país devem

0: adotá-lo em casos com a mesma questão jurídica. Para o STJ, como esses benefícios dependem da permanência da incapacidade do segurado, o INSS tem o dever legal de fazer revisões periódicas para verificar se essa condição continua existindo ou não. O cancelamento somente é válido se forem observadas as garantias do devido processo legal administrativo, com a realização de perícia médica, a notificação do beneficiário e a oportunidade de apresentar defesa antes da interrupção do benefício. O relator foi o ministro Teodoro Silva Santos.
1: 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Uma boa noite e um bom fim de semana.
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3: Está no ar o Jornal do Senado.
4: Eu sou Paula Groba.
5: E eu sou Ricardo Nakaoka.
4: E estes são os destaques de hoje do Jornal do Senado, que começa agora.
5: Avança projeto que cria cotas para jovens que deixam abrigos ao completar 18 anos.
4: Sancionada lei que amplia a divulgação do Disque 180 para vítimas de violência.
5: Lideranças indígenas buscam apoio do Senado para a recuperação de áreas degradadas pelo garimpo.
4: Boa noite.
5: Boa noite.
4: Jovens que passaram a infância e a adolescência em abrigos ou casas-lares podem ter mais facilidade para ingressar em universidades e institutos federais.
5: A Comissão de Direitos Humanos do Senado aprovou uma proposta que cria cotas para quem deixa o acolhimento institucional ao completar 18 anos. A reportagem é de Rodrigo Rezende.
6: Um projeto aprovado na Comissão de Direitos Humanos, de autoria do senador Jorge Cajuru, do PSB de Goiás, quer garantir aos jovens que vivem ou viveram nessa situação até os 18 anos, ou seja, não foram adotados e alcançaram maioridade, uma cota nos processos seletivos para o acesso ao ensino superior e às escolas técnicas federais. O relator do projeto, o senador astronauta Marcos Pontes, do PL de São Paulo, afirma que a ideia colabora com a diversidade no meio acadêmico.
7: A proposição realiza a importante missão de conferir oportunidades a pessoas oriundas de acolhimento institucional. Lembrando que acolhimento institucional é diferente de instituições como a Fundação Casa com menores infratores. É outro tipo de público. Ademais, atua para fortalecer a diversidade nos ambientes educacionais brasileiros, garantindo que pessoas com experiências distintas possam receber e compartilhar conhecimentos essenciais para a comunidade acadêmica e para a construção de sociedade mais justa e, portanto, mais equânime.
6: Marcos Pontes incluiu no projeto uma previsão de avaliação a cada 10 anos dessa política de cotas. A proposta segue para análise da Comissão de Educação do Senado.
4: E por falar em educação, um dos principais destaques do primeiro semestre no Senado foi a aprovação do novo Plano Nacional de Educação. A lei estabelece as metas e as diretrizes que vão orientar as políticas públicas para todos os níveis de ensino até 2034.
5: O texto já foi sancionado pela Presidência da República. Repórter Márcio Maturana.
8: Já sancionado pelo Executivo, o novo Plano Nacional de Educação define diretrizes, metas e estratégias até 2034 em todos os níveis, inclusive a educação superior. Entre as metas estão garantir que todas as crianças da educação infantil estejam na escola e que pelo menos 60% das que têm até 3 anos tenham acesso a creches. A relatora da proposta na Comissão de Educação, senadora Tereza Leitão, do PT de Pernambuco, destacou um mecanismo para evitar que as metas fiquem apenas no papel.
9: Este plano tem um diferencial do anterior. Ele tem um monitoramento bienal. A fiscalização, o monitoramento estão previstos para que ele seja um plano para valer.
8: Também foram aprovados a criação da Universidade Federal Indígena, o incentivo ao empreendedorismo no ensino médio, um regime especial para estudantes impedidos de frequentar aulas por saúde, gravidez ou amamentação, e a inclusão da educação financeira, fiscal, securitária e previdenciária como tema transversal.
4: O Executivo também sancionou a lei que torna obrigatório obrigatória a divulgação do serviço 180 para denúncias de violência contra a mulher.
5: Pelo texto, os serviços da Central de Atendimento à Mulher deverão ser obrigatoriamente publicizados em meios de comunicação de massa e em locais de grandes

0: Circulação. Repórter Ruth Gomes.
1: Pela lei, escolas, hospitais, transportes públicos, órgãos públicos, locais de eventos, além de meios de comunicação, promoverão a divulgação de como vítimas e pessoas que têm conhecimento de que a violência está ocorrendo poderão pedir ajuda. Já o senador Wellington Fagundes, do PL de Mato Grosso, ressaltou a importância de unir forças em prol de salvar vidas, independentemente de espectro político.
2: Um tema que não tem partido, não tem ideologia e não pode mais esperar. Quando o assunto é defender a vida, não existe disputa política. Existe sim o dever de agir.
1: Relatora do projeto na Comissão de Constituição e Justiça, a senadora Mara Gabrilli, do PSD de São Paulo, resgatou o histórico da Central de Atendimento à Mulher. Ela lembrou que o serviço começou prioritariamente como um canal de orientação e, a partir de 2014, passou a registrar denúncias diretas com encaminhamento e acompanhamento junto à rede especializada.
3: Pesquisadores indígenas das regiões Norte e Centro-Oeste visitaram o Senado nesta quinta-feira para participar de uma reunião com consultores legislativos e representantes do portal E-Cidadania na Comissão de Meio Ambiente.
0: Eles querem aumentar a articulação política em prol de projetos de recuperação de áreas degradadas pelo garimpo. A reportagem é de Marcela Diniz.
4: Os pesquisadores indígenas que visitaram o Senado são dos povos Yanomami, Munduruku e Enauenê Naui. Os objetivos da visita foram conhecer mais o Senado e investir na incidência política em busca de apoio a projetos de recuperação ambiental em áreas destruídas pelo garimpo. As lideranças também querem a total desintrusão de seus territórios. O pesquisador Reginaldo Pocho Munduruku explicou que os indígenas precisam do parlamento, inclusive no orçamento, para garantir recursos para ações socioambientais.
5: A gente tem como objetivo de restaurar 106 hectares, né, dentro do nosso território. A nossa região foi degradada pela garimpo ilegal, né? Então, tudo isso impactou a nossa saúde dos povos indígenas, a vida da flora, né, como os plantios de palmeiras, açaizeiros, contaminou também o nosso alimento, o peixe, né?
4: Em reunião com consultores do Senado na Comissão de Meio Ambiente, os pesquisadores indígenas ficaram sabendo, por exemplo, da oficina legislativa oferecida pelo E-Cidadania, portal por meio do qual é possível sugerir uma ideia que poderá virar um projeto de lei de verdade. O secretário do colegiado, Ayrton Aragão Júnior, explica que essa ferramenta pode ser útil, por exemplo, nas escolas indígenas.
6: Para aproximar também os jovens indígenas e as lideranças desse processo, dessa possibilidade de participação dentro do E-Cidadania aqui no processo do Senado Federal.
4: Pesquisa da Fiocruz de 2024 mostrou que 94% dos Yanomami de 9 aldeias invadidas por garimpos tinham alto nível de contaminação por mercúrio. Entre os Munduruku, um levantamento deste ano feito com gestantes mostra a contaminação de 97% das mulheres.
3: E os eventos climáticos extremos registrados nos últimos dias no país confirmaram a previsão dos especialistas.
0: Em dois debates realizados no Senado em maio, cientistas alertaram para a força do fenômeno El Niño este ano. Repórter César Mendes.
7: As chuvas intensas no sul e os vendavais no Rio e em São Paulo, registrados no mês de julho, confirmam o alerta dos especialistas de que o El Niño será forte este ano. Para o senador astronauta Marcos Pontes, do PL de São Paulo, é preciso aprimorar a legislação para enfrentar de forma adequada esses fenômenos.
8: Para proteger a população dos eventos que vão acontecer.
7: Segundo o climatologista Carlos Nobre, o El Niño acelera o jato de circulação atmosférica que vem do Pacífico em direção à América do Sul. E vários estudos têm apontado evidências de que o El Niño será muito forte este ano.
9: Esses eventos nos últimos dias de chuvas muito fortes no Rio Grande do Sul, isso é relacionado com o El Niño.
7: O senador Hamilton Mourão, do Republicanos Gaúcho, pediu que o Plano Nacional de Proteção e Defesa Civil determine a realização de simulações anuais nos municípios mais atingidos pelos fenômenos climáticos.
0: Com edição de Paula Groba e trabalhos técnicos de Eliseu Caires, o Jornal do Senado fica por aqui. Acompanhe agora as notícias do Tribunal de Contas da União e da Câmara dos Deputados. Boa noite.
3: Boa noite e um bom fim de semana.
10: Instituto TCU.

0: O Tribunal de Contas da União apresentou os resultados de um conjunto de auditorias sobre as chamadas transferências especiais, conhecidas como emendas PIX. A fiscalização analisou 100 repasses destinados a 73 municípios e 2 estados, que somaram R$ 198 milhões de reais. O relatório apontou problemas em 82% das transferências examinadas. Entre as principais falhas estão deficiências na prestação de contas, irregularidades em licitações, pagamentos sem comprovação e falta de transparência na aplicação dos recursos. O prejuízo O potencial foi estimado em 49 milhões de reais. 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
2: Projeto facilita acesso à justiça gratuita para inscritos no Cadastro Único.
3: Parlamentares aprovam benefícios para motoristas com bom histórico.
4: Comissões finalizam análise de proposta que incentiva o voluntariado.
5: Boa noite. Câmara finaliza a votação de projeto que incentiva voluntariado. Acompanhe os detalhes com a repórter Maria Neves.
6: Aprovado na Comissão de Constituição e Justiça da Câmara dos Deputados, projeto que estimula a atuação de jovens como voluntários em instituições de acolhimento de pessoas idosas com deficiência e crianças na primeira infância. A proposta determina ainda que os jovens voluntários também terão acesso a serviços de acolhimento durante o período de atuação. As regras serão definidas na regulamentação da lei. A relatora, a deputada Laura Carneiro, do PSD do Rio de Janeiro, explica que a medida representa mais um incentivo para aproximar jovens de pessoas idosas e com deficiência em instituições de acolhimento.
7: É uma tentativa de unir jovens com pessoas idosas e com pessoas com deficiência. Então, esse jovem, né, que está no serviço voluntário, vai ser habilitado para trabalhar nos abrigos, enfim, nas áreas de recebimento, que são de acolhimento tanto de pessoas com deficiência como de idosos.
6: Ao apresentar o projeto, o deputado Roberto de Lucena, do Republicanos de São Paulo, argumentou que os jovens têm interesse em ingressar no mercado de trabalho e na universidade. Para ele, o Estado, ao valorizar o trabalho social e voluntário, estimula o acesso desses jovens tanto à vida acadêmica quanto ao mercado de trabalho, além de estimular o exercício da cidadania. A deputada Laura Carneiro promoveu pequenos ajustes no texto. O principal deles é uma mudança para assegurar que a participação no voluntariado não seja uma condição obrigatória para o acesso do jovem a serviço de acolhimento social. Segundo a parlamentar, a alteração é necessária para preservar a gratuidade da assistência prevista em lei. Da Rádio Câmara de Brasília, Maria Neves.
1: Trabalho.
2: O projeto que amplia reconhecimento de profissionais da radiologia deu mais um passo na Câmara. Saiba mais com a repórter Sofia Peçanha.
8: A Comissão de Constituição e Justiça aprovou o projeto que atualiza a regulamentação das profissões de técnico e tecnólogo em radiologia e de bacharel em ciências radiológicas. A proposta, já aprovada pelo Senado, altera a lei que regula o exercício das profissões da área desde 1985. Entre as mudanças está o reconhecimento formal das categorias de bacharel, tecnólogo e técnico em radiologia, além da ampliação das áreas de atuação profissional. O texto busca adequar a legislação às novas tecnologias utilizadas em exames e tratamentos de saúde, além de atividades industriais e de segurança que utilizam radiação. O projeto já havia sido aprovado pela Comissão de Saúde. Na reunião, o relator, o deputado Ricardo Silva, do PSD de São Paulo, destacou a importância desses profissionais para o funcionamento dos serviços de saúde.
9: Eles buscam beneficiar os profissionais técnicos em radiologia, os quais têm atuação relevante nos serviços de saúde, principalmente na produção de exames radiológicos indispensáveis ao diagnóstico de patologias.
8: Além de atualizar as regras para o exercício da profissão, o texto determina quem pode obter registro nos conselhos regionais de técnicos em radiologia, estabelece regras para a supervisão das técnicas radiológicas e reforça exigências relacionadas

0: a proteção radiológica e a segurança dos trabalhadores e usuários dos serviços. Na prática, a proposta busca dar mais segurança jurídica aos profissionais ao definir quem pode atuar em cada atividade e quais são as responsabilidades de cada função. Durante a votação na Comissão de Constituição e Justiça, a deputada Érica Cocai, do PT do Distrito Federal, defendeu a proposta, afirmando que uma das principais mudanças é o reconhecimento dos tecnólogos em radiologia na legislação.
1: E por fim dizer que nós temos uma legislação que é uma legislação antiga, que não previa o tecnólogo, e tecnólogo agora vai poder fazer concurso público. Tecnólogo vai poder adentrar na saúde como tecnólogo. Portanto, é um reconhecimento.
0: Como a proposta que atualiza a regulamentação dos profissionais das técnicas radiológicas sofreu alterações durante sua análise na Câmara, ela retorna agora ao Senado para análise dessas modificações. Da Rádio Câmara de Brasília, Sofia Peçanha.
2: Justiça.
3: Inscritos no Cadastro Único para Programas Sociais, o CadÚnico, poderão ter acesso facilitado à justiça gratuita. A repórter Silvia Munhato tem os detalhes.
4: A Câmara aprovou o projeto que prevê a concessão de justiça gratuita de maneira imediata a quem estiver inscrito no Cadastro Único para Programas Sociais, o CadÚnico. A autora do projeto, a deputada Maria do Rosário, do PT do Rio Grande do Sul, diz que a mudança tem o objetivo de facilitar o acesso à justiça, evitando que a pessoa tenha que comprovar novamente que tem baixa renda.
5: Se o judiciário reconhecer o CadÚnico, essa pessoa que passou pelo Centro de Referência e Assistência Social, pelo CRAS e que está no CadÚnico, quando chegar no judiciário, o judiciário vai ter uma economia processual muito grande. Ele não precisa mais revisar documentos sobre a situação econômica da família.
4: Segundo a deputada, quem não estiver no CadÚnico, mas atender aos critérios atuais de vulnerabilidade adotados pela Justiça, continuaria tendo que fazer a comprovação de renda. A proposta que permite aos inscritos no CadÚnico acessar a justiça gratuita sem a necessidade de comprovação de renda seguirá agora para a análise do Senado. Da Rádio Câmara de Brasília, Silvia Munhato.
2: Transportes.
3: Comissão aprova projeto que estabelece benefícios para motoristas com bom histórico. A repórter Júlia Lopes nos conta quais são.
6: Motoristas profissionais com bom histórico no trânsito poderão receber benefícios se estiverem inscritos no Registro Nacional Positivo de Condutores. A proposta do deputado Duda Ramos, do Podemos de Roraima, foi aprovada na Comissão de Viação e Transportes da Câmara dos Deputados. O Registro Nacional Positivo de Condutores é voltado ao cadastro de motoristas que não cometeram infrações de trânsito nos últimos 12 meses. Com a nova proposta, passa a constar no sistema dados como a ausência de infrações gravíssimas, participação em cursos de direção defensiva e histórico de condução sem acidentes. O relator do projeto, deputado Ricardo Aires, do Republicanos do Tocantins, explica que motoristas profissionais são aqueles que exercem atividades econômicas, como motoristas de aplicativo e caminhoneiros. Para ele, a medida beneficia não apenas os condutores, mas também os consumidores.
7: Esse projeto é importante por dois significados. Primeiro, porque ele vai, de um lado, prestigiar e demonstrar o motorista que tem boas práticas de trânsito, e, por outro lado, também oferecer para a população, principalmente as pessoas que dependem desse tipo de serviço, aqueles melhores motoristas para que eles sejam contratados ou premiados na sua atividade econômica.
6: No texto, os benefícios concedidos aos condutores incluem redução no valor de seguros de veículos, acesso prioritário a vagas de emprego e condições diferenciadas em financiamentos e locações de veículos. O projeto, que busca conceder vantagens a motoristas profissionais inscritos no Registro Nacional Positivo de Condutores, inclui a medida no Código de Trânsito Brasileiro e segue agora para análise na Comissão de Finanças e Tributação. Da Rádio Câmara de Brasília, Júlia Lopes.
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0: Desenvolvimento Regional.
1: A Comissão de Desenvolvimento Urbano aprovou o uso de royalties do petróleo para financiar a tarifa zero no transporte urbano. A repórter Fabielle Pires nos conta como deve funcionar.
2: Quando o petróleo é extraído, uma parte da riqueza gerada retorna para os cofres públicos. São os royalties, recursos que podem ser usados para financiar serviços e investimentos em benefício à população. A Comissão de Desenvolvimento Urbano da Câmara dos Deputados aprovou uma proposta que destina parte dos royalties para a gratuidade nos transportes públicos do Brasil. A iniciativa é conhecida como Tarifa Zero e deve facilitar o transporte público e a mobilidade urbana. Ao apresentar o projeto, o deputado Gilmar Tato, do PT de São Paulo, defendeu que a Tarifa Zero contribui para a redução da desigualdade social, melhora a qualidade de vida nas cidades e incentiva o uso do transporte coletivo. O relator da proposta, deputado Hildo Rocha, do MDB do Maranhão, defendeu que a mudança na lei dos royalties não trará prejuízos.
3: Não vai aumentar o preço de combustível e também não vai diminuir o rendimento das empresas. E vai resolver um grave problema que existe. Porque no momento em que tivermos a tarifa zero de transporte público, as empresas que estiverem trabalhando, seja ela da iniciativa privada, uma concessionária ou uma empresa estatal, vai ter o dinheiro certinho lá todo mês, a tarifa atualizada, para que eles possam fazer um bom transporte público.
2: O projeto que destina parte dos recursos dos royalties de petróleo para a tarifa zero de transporte público segue para análise da Comissão de Viação e Transportes. Da Rádio Câmara de Brasília, Fabielle Pires.
0: Educação.
4: Comissão de Educação aprova projeto de estímulo à integração entre empresas de pequeno porte e ensino profissionalizante. A reportagem é de Maria Neves.
5: A Comissão de Educação da Câmara aprovou o projeto do deputado Júnior Mano, do PSB do Ceará, que busca estimular a integração entre instituições de ensino profissional e as micro e pequenas empresas. Pelo texto, os órgãos públicos responsáveis pela política de educação profissional e tecnológica terão de criar cadastro com vagas de emprego como forma de estimular a contratação dos formados pelas instituições de pequeno porte. Na opinião do relator, deputado Luiz Lima, do Novo do Rio de Janeiro, a iniciativa é importante porque as microempresas e empresas de pequeno porte são as que mais empregam no país, mas também são as que encontram maior dificuldade para a contratação de mão de obra qualificada.
6: A gente tem mão de obra específica escassa, que com esse projeto a gente vai ajudar a superar esse obstáculo. A gente está falando de mais profissionalização, que é a vontade dos estudantes. A gente está criando facilidade entre as instituições de ensino, públicas e privadas, para que tenha uma maior interação com o mercado de trabalho.
5: De acordo com o levantamento do SEBRAE, em 2025, as micro e pequenas empresas respondiam por cerca de 97% dos negócios ativos no país, com quase 22 milhões de empreendimentos que seriam responsáveis por 26,5% do Produto Interno Bruto Nacional. Além disso, o estudo aponta que 7 em cada 10 novos empregos formais do país estão nas empresas de micro e pequeno porte. Luiz Lima reforça que quando a educação profissional está em sintonia com as necessidades dessas empresas e articulada com programas de apoio ao empreendedorismo juvenil, há consequências positivas na formação e na integração com o mercado de trabalho. Além da criação do cadastro de vagas em micro e pequenas empresas, a proposta determina que o poder público estimule a abertura de negócios e a formalização de empresas de pequeno porte. A medida ainda prevê a oferta de apoio especial para jovens empreendedores. A proposta ainda será analisada pela Comissão de Constituição e Justiça antes de poder seguir para o Senado. Da Rádio Câmara de Brasília, Maria Neves.
0: Saúde.
1: Comissão de Educação aprova diretrizes para parto humanizado no SUS. A repórter Sofia Peçanha explica como ficou a proposta.
7: A Comissão de Educação da Câmara dos Deputados aprovou o projeto que estabelece diretrizes para tornar mais humanizado o atendimento às mulheres durante a gestação, o parto, o nascimento do bebê e o pós-parto no Sistema Único de Saúde, o SUS. Durante a votação,

0: comissão alterou o projeto. Em vez de apenas modificar a Lei Orgânica da Saúde para incluir regras específicas sobre o parto humanizado, o novo texto passou a reunir um conjunto mais amplo de diretrizes para atenção à gestação, ao parto, ao nascimento e ao puerpério no SUS. O projeto original previa obrigações mais diretas para o serviço de saúde, com foco na garantia de condições para o parto humanizado e na presença de acompanhante. Já o novo texto amplia esse alcance e passa a organizar princípios gerais de atendimento, com ênfase na autonomia da mulher e na estruturação da rede de atenção materna e neonatal, como ressaltou a relatora da proposta, a deputada Lidice da Mata, do PSB da Bahia.
1: Portanto, esse projeto ele sintetiza uma contribuição, uma preocupação de deputados homens e deputadas mulheres de diversos partidos. E esta é a riqueza dele. Nós estabelecemos diretrizes que visam humanizar a relação do parto, portanto, da mulher, da parturiente, com os médicos e profissionais que integram aquele momento de sua vida.
0: Entre as medidas previstas estão a garantia da presença de acompanhante escolhido pela gestante durante todo o atendimento, a possibilidade de apoio de doula, o fortalecimento da atuação de enfermeiras obstétricas, obstetrizes e parteiras tradicionais, além da ampliação do acesso à anestesia obstétrica, conforme protocolos do Sistema Único de Saúde. Segundo a relatora, a humanização do atendimento depende da qualificação permanente dos profissionais de saúde e da construção de ambientes mais acolhedores e seguros para mulheres e recém-nascidos.
1: Então, esse é um momento especial na vida da mulher, na vida de uma família, com consequências para o resto da sua vida, né, de um parto bem realizado, confortável, e por isso mesmo ele merece uma série de orientações que foram aqui definidas.
0: O texto final também reuniu contribuições de 57 projetos que estavam sendo analisados em conjunto e que também tratam do atendimento neonatal. Agora, a proposta segue para análise da Comissão de Saúde. Da Rádio Câmara de Brasília, Sofia Peçanha.
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4: Economia.
5: Comissão aprova projeto que busca evitar cobrança de imposto sobre imposto. A repórter Silvia Munhato explica a questão.
6: A Comissão de Finanças e Tributação da Câmara aprovou proposta que proíbe incluir imposto na base de cálculo do próprio imposto em qualquer esfera de governo. A mudança também foi aprovada na reforma tributária em 2023, no processo de eliminação do ICMS, PIS, COFINS, IPI e ISS. Os novos tributos da reforma, o Imposto sobre Bens e Serviços e a Contribuição sobre Bens e Serviços, serão cobrados apenas no consumo de produtos e serviços, o que garante a não incidência de tributos durante a sua elaboração ou fabricação. O relator, deputado Kim Kataguiri, do Missão de São Paulo, afirma que a cobrança de imposto sobre imposto é uma anomalia brasileira.
7: A gente está vedando isso, impedindo que isso aconteça em qualquer estado, município ou mesmo no âmbito da União, porque de fato é uma anomalia que a gente tem no sistema tributário brasileiro. Não à toa, isso impede tanto investimento aqui no Brasil, principalmente no setor produtivo.
6: A proposta será analisada agora pela Comissão de Constituição e Justiça, antes de seguir para o plenário. Da Rádio Câmara de Brasília, Silvia Munhato.
4: Últimas notícias.
8: Rodrigo de Castro, do União de Minas Gerais, comemora a aprovação na Comissão de Constituição e Justiça de proposta de emenda à Constituição que limita a alíquota do IPVA a 1%. Relator da matéria, o deputado explica que o objetivo é reduzir a carga sobre os consumidores.
9: Ela visa beneficiar o consumidor brasileiro, que hoje paga até 4%, em alguns estados 4,5%, e que passará a pagar no máximo 1%. Então, por exemplo, em Minas Gerais, no meu estado, vai haver, que cobra 4%, vai haver uma diminuição de 75% do valor do IPVA. Ela tramitou de maneira recorde na Câmara, na CCJ,

0: e foi aprovada de maneira unânime. Ou seja, os deputados da CCJ entenderam que essa PEC diminui imposto no Brasil e faz justiça tributária.
1: Rodrigo de Castro ressalta que o próximo desafio é aprovar a proposta na comissão especial. O parlamentar considera o atual modelo de cobrança do IPVA dos proprietários de veículos um dos mais injustos do mundo. Termina agora o jornal Câmara dos Deputados, produzido pela Rádio Câmara, com trabalhos técnicos de Wellington Teles e apresentação de Val Monteiro e Paula Bittar. Boa noite.
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1: 8:03.
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4: 8:31. 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
10: 8h53. 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